0: Gente, é o seguinte, um intervalo bem curtinho e a gente volta com as melhores músicas de todos os tempos, já já aqui pelo Som da Recife. Então não sai daí.
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0: Temos muito pra curtir ainda nessa noite.
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1: De volta com o som do Momentos de Amor, aqui pela Recife, nesse domingo muito massa, fechando o mês de agosto, né? Caramba, como esse ano tá voando. Mas vamos curtir muita música bacana até a meia-noite, porque estamos só começando. Vamos lá, continuamos com as melhores.
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numa noite de domingo muito especial, rolando pra você as melhores da semana. Rogue Set.

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6: De volta com o som do momento, Ex.
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6: Aqui você ouve com certeza as melhores músicas de todos os tempos. Vamos matar a saudade? Vamos começar muito bem com o som da Glória Estefan. Uma excelente noite de domingo pra você.

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em uma noite de domingo muito especial, rolando pra você as melhores da semana. Esse é Elton John.

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6: De volta com o som do Momentos de Amor em 97,5. É o som da melhor.

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0: Aqui pra gente falar de coisas do coração. Eu já me perguntei algumas vezes na vida, o que que leva tantos casais a viverem tanto tempo juntos e, aparentemente, lógico, eu não sei, não estou perto deles, mas felizes. O que que leva? Eu não sei, mas eu sei que tudo aquilo que cuidamos dura mais. Nada é eterno, nada. A gente sabe disso. E mesmo assim, existe uma diferença enorme entre aquilo que simplesmente temos e aquilo que fazemos questão de cuidar. Já observou? É tudo. Seja um bem material, um carro, se você zela, sabe, a sua casa, se você cuida. Gente, isso vale para tudo. Um trabalho, uma amizade, principalmente para os relacionamentos. Muita coisa não termina porque o amor acabou. Termina porque alguém parou de prestar atenção, de conversar, de demonstrar, de perguntar se estava tudo bem. O tempo sozinho, ele não conserva absolutamente nada. Pelo contrário, quando existe descuido, ele vai desgastando aos poucos. E o perigo é perceber somente quando já não dá para recuperar. Então a dica é: não espere perder para descobrir o valor que tinha. Cuide enquanto está perto, demonstre enquanto pode. Converse enquanto existe disposição para ouvir. Porque nada dura para sempre, mas algumas coisas poderiam ter durado muito mais se tivessem recebido simplesmente cuidado.

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0: em uma noite muito especial. É o som de momentos de amor e as melhores.
1: Esse
0: Joana, no momento é esse.

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Por aqui vivendo uma história linda com você. A história da melhor música, de um papo tranquilo, de uma amizade que já dura anos, de um programa lindo, tá? E eu usei esse termo não dá pra te esquecer, porque tem coisas que não dá pra esquecer mesmo. Existem histórias que terminam no papel, mas continuam vivas dentro do coração. Não é? Sério. Às vezes, duas pessoas entendem que precisam seguir caminhos diferentes. Acreditam que o tempo vai resolver tudo, mas acabam descobrindo uma verdade, que a saudade... essa saudade... ela não respeita acordos. É, ela trai acordos. A distância, ela pode até afastar a presença, mas ela não apaga momentos, de forma alguma. Então, lembranças, sentimentos, essas coisas que foram construídas, elas vão permanecer ali martelando. É difícil aceitar que alguém tão importante agora faz parte apenas da memória. O coração, ele sente falta da conversa, do carinho, daquela sensação de ter alguém especial por perto. Algumas pessoas deixam uma marca que o tempo não consegue apagar. Que diga o José Augusto em Não Dá Pra Te Esquecer. É quando o amor foi verdadeiro, e esquecer nunca é uma tarefa simples. Vamos ouvir José Augusto, Não Dá Pra Te Esquecer.

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11: De volta com o Som do Momentos neste domingo incrivelmente lindo, pra gente ir para a tradução da noite. Bee Gees, Tumors in Heaven. É um som lindo de 1978 que fala de um amor verdadeiro, quando você encontra um amor que te faz ver, enxergar a vida diferente, enxergar a vida com um futuro mais promissor, mais feliz, apesar dos possíveis obstáculos que possam aparecer pela frente. Então vamos lá com os vocais dos Gibbs, uma música que acima de tudo fala da felicidade de encontrar alguém com quem dividir um amor para sempre.
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2: A Ivy diz no Momentos de Amor, linda música, hein? É o som do Momentos nesta noite de domingo, tocando as melhores da semana e a gente ouve agora inteirinha. Os irmãos Gibb com Too Much Heaven.

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0: Por aqui, vivendo intensamente uma noite com você muito especial. E chegou o momento da nossa reflexão da noite de hoje. Sempre um texto, uma história, algo que faz a gente refletir, algo que faz a gente pensar de uma maneira mais objetiva e direta. E hoje vamos pensar sobre cicatrizes de um grave erro. Gilson e Cibele eram conhecidos por todos como um casal perfeito, onde o amor e a cumplicidade eram bem visíveis em cada gesto, em cada olhar. Até que, certa noite, Gilson falou para Cibele que iria buscar um cliente importante no aeroporto. Porém, era mentira. Ele saiu com seus amigos para uma balada. Entre risadas e bebidas, ele conheceu uma garota que o encantou com seu jeito desinibido. Embriagado pela euforia do momento, Gilson traiu Cibele. Enquanto isso, em casa, Cibele preparava uma surpresa. Após meses tentando, ela finalmente havia descoberto que estava grávida. Com um sorriso radiante, ela esperava ansiosamente o retorno de Gilson para lhe dar a grande novidade. Quando Gilson chegou em casa, Cibele o recebeu com um abraço apertado e olhos brilhantes, enquanto lhe entregava um pequeno presente. Dentro, havia um par de sapatinhos de bebê lindos. Gilson ficou em choque. Suas emoções se misturaram entre a alegria da notícia e a culpa pelo que acabara de ter feito naquela noite. Ele decidiu esconder a traição. Porém, toda mentira deixa rastros. Meses se passaram e Gilson tentava lidar com o peso da sua traição. Contudo, a verdade tem uma maneira peculiar de sempre se revelar. A garota da balada o procurou, dizendo que também estava grávida. Desesperado, Gilson tentou esconder isso de Cibele. Mas a pressão foi crescendo, tornando-se insustentável. Afinal, toda mentira se torna insustentável algum dia, é fato. Cibele descobriu tudo e o seu mundo desmoronou. A dor da traição era insuportável, ainda mais sabendo que havia outra criança a caminho. Uma criança inocente sem culpa alguma, fruto de uma infidelidade do seu marido. Ela também estava grávida e ver seu amor se dividir era devastador. A confiança que um dia existiu foi destruída. A mentira e a traição romperam o elo que os unia. Cibele se sentia traída e enganada, e a alegria da maternidade foi ofuscada por uma dor profunda, dilacerante. Eles se separaram, e ali uma família se dissolveu. Cibele seguiu sua vida, enquanto Gilson foi encontrado meses depois, vagando, bêbado, com aparência miserável pelas ruas. Mentiras e traições têm o poder de destruir o que há de mais precioso entre duas pessoas: a confiança. A confiança, quando quebrada, dificilmente volta a ser a mesma, e as cicatrizes podem durar para sempre. A mentira está a uma língua de distância, mas a verdade sempre encontra um jeito de aparecer. Tem erro que acontece em minutos, mas cobra um preço eterno, devastador. Por isso, antes de qualquer escolha errada, vale a pena pensar. Isso vale o risco de perder tudo?
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0: O Roberto tem uma música chamada Além do Horizonte. Deixa eu colocar um trechinho dela aqui pra ilustrar o que eu vou falar pra você. Aqui, ó.
2: Além do horizonte deve ter algum lugar bonito pra viver em paz.
0: Enxergar o horizonte com esperança, apesar de toda a realidade, porque ter esperança não significa fingir que está tudo bem. Tem momentos em que a realidade é pesada mesmo. Falta dinheiro, sobra preocupação, alguém vai embora. Um plano dá errado, a cabeça não encontra descanso, enfim, eu poderia relacionar um monte de coisas. Você não precisa negar nada disso para continuar acreditando que dias melhores podem chegar além do horizonte, além daquilo que você está enxergando. Esperança, ela não vai apagar o problema, não é isso. Mas ela impede que o problema apague você. E olhar para uma fase difícil e entender que ela não precisa ser o restante da sua história, isso é importante. Quantas situações você viveu que pareciam não ter saída e hoje ficaram para trás? Quantas? Então não entregue seu futuro ao pior momento do seu presente, tá? Encare a realidade, resolva aquilo que puder e continue olhando para frente. Enquanto você não desistir, você ainda vai ter espaço para se surpreender ali na linha, além do horizonte.

As mais lindas de todos os tempos a gente toca aqui. 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Debbie Gibson, no momento é esse.

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0: Terminando momentos de amor deste domingão. Estamos começando aí uma semana. Uma semana em que muitas vezes a gente encara assim a segunda-feira, né? Eita, como será essa semana? Aquele famoso, muita gente diz, é o dia da preguiça, o dia que não dá coragem de nada. Não, deixe disso. É um dia como outro qualquer e merece e requer a sua atenção. Eu sei que nem sempre você vai começar uma semana muito animada. Às vezes, porque precisa ir trabalhar, porque precisa sorrir sem estar completamente bem, porque o mundo tá caindo na tua cabeça, teu casamento não tá bem, a tua família tá destroçada, mas ó, coragem também é continuar quando a vontade era ficar parado. Se você ficar parado, tudo isso que possivelmente de não bom esteja acontecendo vai piorar. Então não espere todos os problemas desaparecerem, sabe? Para voltar a acreditar na vida. Algumas coisas elas vão se ajeitando enquanto você caminha, então não pare. Seja uma crise no casamento, um problema no trabalho, uma dificuldade com os filhos, com os amigos, enfim. Você vai ter que aprender a enfrentar melhor, a entregar a Deus aquilo que você não consegue controlar e cuidar daquilo que depende de você. E digo, depende de você. Tenha atitudes. Eu sei que hoje, talvez o dia... Aliás, vou mais além, eu sei que essa semana talvez não tenha sido muito bacana, não é? Mas ó, pode ser, esse dia que está começando, pode ser o dia em que você vai começar a mudar tudo. Pense nisso, levante, mesmo sem vontade, tá bom? Uma boa semana, fechou? Massa! Voltamos às 8 com momentos. E ó, te amo, de verdade.

siga tranquilamente entre a inquietude e a pressa, lembrando-se de que há sempre paz no silêncio. Tanto quanto possível, sem humilhar-se, viva em harmonia com todos os que o cercam. Fale a sua verdade mansa e claramente, e ouça dos outros, mesmo a dos insensatos e ignorantes. Eles também têm sua própria história. Evite as pessoas agressivas e transtornadas. Elas afligem o nosso espírito. Se você se comparar com os outros, você se tornará presunçoso e magoado, pois haverá sempre alguém inferior e alguém superior a você.

viva intensamente o que já pôde realizar. Mantenha-se interessado em seu trabalho, ainda que humilde. Ele é o que de real existe ao longo de todo o tempo. Seja cauteloso nos negócios, porque o mundo está cheio de astúcias. Mas não caia na descrença. A virtude existirá sempre. Muita gente luta por altos ideais, e em toda parte a vida está cheia de heroísmo. Seja você mesmo. Principalmente, não simule afeição, nem seja descrente do amor, porque mesmo diante de tanta aridez e desencanto, ele é tão perene quanto a relva. Aceite com carinho o conselho dos mais velhos, mas também seja compreensivo aos impulsos inovadores da juventude. Alimente a força do espírito, que o protegerá no infortúnio inesperado. Mas não se desespere com perigos imaginários. Muitos temores nascem do cansaço e da solidão. E a despeito de uma disciplina rigorosa, seja gentil para consigo mesmo. Você é filho do universo, irmão das estrelas e árvores. Você merece estar aqui. E mesmo se você não pode perceber, a Terra e o Universo vão cumprindo o seu destino. Portanto, esteja em paz com Deus, como quer que você o conceba. E quaisquer que sejam seus trabalhos e aspirações na fatigante jornada pela vida, mantenha-se em paz com sua própria alma. Acima da falsidade, dos desencantos e agruras, o mundo ainda é bonito. Seja prudente. Faça tudo para ser feliz.

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0: 4:27.
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sondai-me, Senhor. Ide até o íntimo do meu ser. Libertai-me de todo egoísmo, maldade, inveja. Revesti-me do amor fraterno e da caridade. Pai nosso, que estais no céu, santificado seja o vosso. Sondai-me, Senhor. Ide até o íntimo do meu ser. Libertai-me de todo egoísmo, maldade, inveja. Sondai-me, Senhor. Ide até o Pai nosso.

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2: Olha, grande abraço pra você do outro lado do rádio. Bom dia, hein? Agora bora acordar o padre, né? Bom dia, padre!
3: Bom dia, meus irmãos e irmãs. Hoje, último dia do mês de agosto, dia 31, segunda-feira. Vamos começar pedindo a Deus as graças necessárias. O pão de cada dia. Não pedir luxo, nem riqueza. Pedir a dignidade. Você que está no ônibus, em casa, no trabalho, comece esse dia invocando a Trindade. Pai, Filho, Espírito Santo. Amém. Senhor, o dia começa e vem em oração e prece pedir: mandai vosso arcanjo Miguel proteger-me no dia de hoje de todos os olhares invejosos e da língua traiçoeira. Senhor, pelo arcanjo Miguel, eu peço a graça de que este esteja na porta de entrada e na saída da minha casa, e afugente todo espírito de inveja. Peço também, Senhor, afaste do ambiente de trabalho situações de discórdia e competição desmedida. Senhor, no Pai Nosso, teu Filho Jesus nos ensinou: livrai-nos do mal. E é por isso, Senhor, que pedimos: livrai-me também do sentimento de inveja, porque eu sei que é um dos pecados da minha fraqueza humana. Revesti-me, Senhor, das virtudes que me faltam e me são necessárias. Agi, Senhor, em minha vida de tal forma que eu tenha coragem de deixar a criatura velha, marcada pelo pecado e pelas trevas, e ressurgir como criatura nova, de luz, de amor. Senhor, eu peço proteção contra a inveja e peço a libertação da inveja. Eu quero agir de acordo com a vossa santa vontade. Sondai-me, Senhor. Ide até o íntimo do meu ser. Libertai-me de todo egoísmo, maldade, inveja. Revesti-me do amor fraterno e da caridade. Pai nosso, que estais no céu, santificado seja o vosso nome. Venha a nós o vosso reino, seja feita a vossa vontade, assim na terra como no céu. O pão nosso de cada dia nos dai hoje. Perdoai as nossas ofensas, assim como nós perdoamos a quem nos tem ofendido. E não nos deixeis cair em tentação, mas livrai-nos do mal. Amém. Um excelente dia a todos vocês.
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2: Bora! Em grande estilo, é Natanzinho Lima pra começar. Aí já viu, né? Dá pra ter ideia de como vai ser hoje. Simbora!

0: Fim do canso.
1: É o quê, rapaz? Vai dormir, Natan. Natanzinho.
2: Tá todo mundo ligado.

0: Pedro também.
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0: incrível,
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0: Aquela sopradinha no ouvido, hein? A milanesa.
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0: 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Agora 5:08.
1: Ai, meu coração!
0: Eita, tá pensando que eu sou o André Almeida, o doutor do coração, é?
1: O único defeito seu é achar que tem defeito.
0: O quê?
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0: Que cantada é essa no ar?

0: vezes eu demoro, hein?
1: Sabendo. 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

Recife FM 5:47, em grande estilo. Estamos juntos, hein? Daqui a pouco a gente vai horoscopar em grande estilo. Bora lá? Então tá. O dia em que a Terra parou. Escuta essa!

num dia em que todas as pessoas do planeta inteiro resolveram que ninguém ia sair de casa, como que se fosse combinado em todo o planeta. Naquele dia ninguém saiu de casa.

0: Você lembra? Você lembra na época do Covid? Lembra? Foi bem assim, né? Assustadoramente, essa letra chegou naquele momento, parecia uma profecia do Raul, né? Não foi isso? Nossa, cara. Impressionante, hein? Olha aí, arianos! Este é um ótimo momento para estruturar um projeto criativo, hein? Números de sorte: 30, 95 e 50. A cor é azul. Em touro, atenção, o céu favorece decisões de longo prazo. Números de sorte: 20, 08, 70. A cor é vermelho. Gêmeos, é um dia de planejamento, disciplina. Então segue por aí, hein? Números de sorte: 31, 17, 08. A cor é marrom. Câncer, olha, o dia ajuda a estruturar melhor a vida material, hein? Números de sorte: 05, 19 e 60. A cor é amarelo. Leão, existe uma oportunidade valiosa de alinhar ambição e responsabilidade. Números de sorte: 07, 16, 29. A cor é branco. Virgem, o céu favorece processos de cura, autoconhecimento e espiritualidade. Números de sorte: olha lá, 04, 15 e 28. A cor é roxo. Libra, o dia ajuda a transformar sonhos em metas. Números de sorte: 11, 06 e 23. A cor é verde. Escorpião, o céu vem trazendo expansão para a área da carreira profissional. Números de sorte: olha lá, 72, 91 e 57. A cor é verde. Sagitário, é o momento de transformar grandes ideias em planos. Números de sorte: olha lá, 96, 23 e 69. A cor é cinza. Agora tem Capricórnio. O dia ajuda a lidar de forma madura com recursos compartilhados. Números de sorte: olha aí, 02, 40 e 98. A cor é rosa. Agora tem Aquário. É o momento de construir vínculos mais estáveis. Números de sorte: 31, 20 e 60. A cor é lilás. Peixes, o céu ajuda a criar estruturas mais eficientes e sustentáveis, não é? Sustentáveis porque por ela mesma ela permanece se reinventando, resistindo, não é? Números de sorte: 06, 31 e 50. A cor é preto. Amanhã tem mais, hein?
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Olá. É um beijo por minuto, meu amigo. Cara, não para. É muito beijoqueiro, cara, né? Vai ficar de lábios inchados, viu?

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É o W. Olha aí, abração pra você, Rosilda de Bairro Novo Olinda. Abraço pra Flávia Herculano e o filhão Davi. Mônica e Queco em Fragoso. Terezinha de Jesus no Cabanga. Ana de Tangará. Abraço pra Rose e a mamãe Fátima. Rose lá nos Mutrins, hein? João Fernandes de João Fernandes e Glória do Goitá. Ramos de Inajá, lá em Xarel, né? Nego do Lanche no terminal do Totó Planalto. Márcio de Gravatá. Sami na Ibutinga. Ramos. Um abração pra você, viu, querido? Marcão, Sargento Hermínio, Erivaldo, abraço forte. Valdetário em Maranguape, viu? E a mamãe, Dona Maria José, saúde, hein? Jorge França, o Tomate.

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CVFM, agora 6h41. Olha, um abração aí pra Ana Flávia e o Diogo, né? Quando chegam perto um do outro, muita calma nessa hora. É o quê? Seus românticos! E a Camilinha com o Albert, né? É muito amor.

Pamãe. Olha, filho ingrato, filha ingrata é aquela que não reconhece que veio de uma mãe. Essa mulher, que é a sua mãe, ela correu risco de vida para lhe ter, para lhe colocar na vida. 9 meses de gestação não é brincadeira, não. Você não imagina os enjoos e tudo mais. E logo depois que você nasce, aí vem aquelas cólicas, sabe? A mãe não dorme, passa noite e madrugada em claro. E depois, quando você cresce, de que forma você retribui a sua mamãe? Com ingratidão? Quando não tô nem aí pra bichinha lá, esfregando o chão, varrendo casa, indo trabalhar, voltando, tendo que fazer comida, sabe? É demais. E muitas vezes ela não encontra alguém que possa honrá-la estando ali lado a lado, fazendo de tudo pela felicidade dessa criatura maravilhosa chamada mamãe. Não grita com a mamãe, hein? Se for falar alto com ela, tem que ser assim pra todo mundo ouvir, assim, ó. Mamãe!

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0: de amor, hein? Quem não tem um amorzão aí, né? Olha, abraço pra Zezinha de Matriz da Luz, hein? Vera de Cavaleiro, Cris Naina Macaxeira. Olha, um abraço pra Marcão, Sargento Hermínio, Erivaldo. Abraço forte também pra Ana Vicente em São Lourenço. Um abração pra Arlinda Alves dos Torrões, hein? Júlio, Paula, Duda, Vinícius, lá em Olinda. Daqui a pouco tem mais.
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0: gente! 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
1: Oi, gente! Bom dia pra você, Renata! Bom dia, Pernambuco! Pra essa segunda ficar perfeita, vamos dar bom dia e bora conversar com a mulher que está transformando nosso estado. Bom dia, Raquel!
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é que hoje tem números da sorte. Essa promoção incrível, né? Tem também par de ingressos para o Samba Recife. Tá fino, né? É isso, mas tem que ligar, viu? 3413-7117. Indireta. Olha lá no Podrecast, hein? Virgínia faz pergunta íntima para o IA, hein? E se surpreende com resposta. Pois é, IA é como se fosse uma outra pessoa lá conversando com você. Dá elogios, também dá no calcanhar, né? Pois é, olha, surpreendeu com a resposta. Eram livramentos, foi o que disse a IA. Às vezes a gente pensa, eu vou em tal lugar, aí não foi, aí aconteceu alguma coisa. Foi livramento, né? Tem gente que vai bem por aí, não é não? Olha, filha de Juliano Casarré é internada e a esposa do ator faz postagem forte. Olha só, essa garotinha desde que nasceu, né? Um probleminha. É. Deixei os barulhos. Tá lá em silêncio, com a filhinha cuidando, assim como são as mães, né? Absurdo, menino que ganhou camisa do Santos de Neymar é alvo de xingamento. Meu Deus do céu, hein? A torcida não perdoa, né? Olha aí, a torcida do Corinthians xingou o garotinho. Jogador reage a ataques, hein? No caso aí, o Neymar, né? Foi pelo garotinho. E é isso que a gente espera, né? Que se defenda. Luciano Huck espanta

0: Deus do céu, hein? E a Luana Piovani nem se fala, né? Olha, além disso, a curiosidade sobre como a loira reagiria ao momento dominou os comentários na rede. Eu queria ser uma mosquinha pra ver a cara de Luana Piovani vendo o Pedro Scooby na Dança dos Famosos. Pois é, o Luciano saiu com essa, hein? Podrecast, os podres dos famosos. Olha só, o par de ingressos vai para o primeiro que ligar agora. 1, 3, 7, 1, 17. Pois é, mas tem que correr. Beleza? Então, tá aí, né? Eu torcendo aqui por você. Já, já, números da sorte. 1, 3, 7, 1, 17.
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1: 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Agora o número da sorte ela de hoje, anote aí, cair, tá? 87. 87 é o número da sorte de hoje. E boa sorte.
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tudo bem? Olha, grande abraço pra você do outro lado do rádio, hein? Sabe quem vai para o Samba Recife? Emanuel Roberto Lima de Freitas Júnior, lá de Salgadinho, hein? Final do telefone 5073, ok? Samba Recife ganhou geral. Pois é, tô indo embora, um grande abraço a você do outro lado do rádio. 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
3: Aqui da capela desde as 7 da manhã, hoje na quarentena, que rezou comigo, que bênção foi. Nossa, que bênção, que bênção. E Mário e Pandinha acompanharam. Eu ia falar, tinha sugerido a música de São Francisco, mas o Pandinha foi assertivo, realmente. Ele falou: padre, não, a música nesse 17º dia, ansiedade, é essa.

atenção nessa letra e repara. Primeiro, quem muitas vezes precisa de alívio, alívio mental, alívio emocional, alívio psicológico, não é a mesma coisa? Alívio de saúde, quantas pessoas não estão bem de saúde, fisicamente falando, e vai com certeza alívio espiritual. Por isso, mais uma vez, escute e saboreie. Eu vou convidar você a mastigar essa letra.

0: A capela. E o Pandinha, ele é demais. E o Pandinha, ele é demais. Nós fomos no baú lado. De que ano que é essa música, Pandinha?
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2: Quase, essa música utilizam muito nos grupos de orações. E é uma música bem antiga, mas a mensagem é bem atual, né? Bom dia, padre,
0: bom
2: madre,
0: dia, bom dia,
2: ouvintes. Bom dia, boa tarde, boa noite, né? E o senhor falou muito de ser feliz hoje. E segunda-feira normalmente as pessoas acordam meio depressivas, né, Mário?
3: É isso aí, bom dia, boa tarde, boa noite, padre, Pandinho, ouvintes. O padre cantou essa música hoje, a capela
0: cantou,
3: lá.
0: A capela aqui, aí né, de manhã com a garganta ainda aquecendo, mas isso aí vinha na alma, porque eu lancei duas perguntas, né, amados? E aí prepara o peru, por favor. Lancei duas perguntas. Você está feliz? E você, não, perguntei se você é feliz. Perguntei, você está feliz? E foi uma enxurrada, mas você viu, né, Mário?
3: Vi, padre.
0: De quanto?
3: Vi. De pessoas que muitas não são felizes
0: não
3: e muitas
0: feliz.
3: Com tristezas acordam com muita tristeza. Eu vi, padre, eu vi.
0: Eu também. Então, você, o Mário, tá lembrando, o Mário estava no metrô. Mário, uma curiosidade, no metrô, as pessoas, elas acordam segunda-feira como?
3: Não, padre, é como o Pandinha acabou de comentar, né? Eu e o Pandinha, a gente conversa muito sobre isso, porque a gente pensa assim, caramba, a pessoa acabou de sair da cama, não deu nem tempo dela estar tão irritada desse jeito, e a gente vê as pessoas, às vezes, muito nervosas, muito tristes, muito irritadas mesmo, logo cedo na condução.
0: Agora posso defender as pessoas?
3: Claro.
0: Muitas vezes não dormiu à noite.
3: Sim.
0: Tá com problemas resolvendo na cabeça. Uma vez eu pus um post, supor colocar novamente, várias pessoas atravessando a rua, todas com pensamentos negativos.
3: Sim, cada um com seu pensamento e todos eles ruins, né, padre?
0: Ruim, todos ruins. Então, gente, então é sério. Muitas vezes você não sabe o que a pessoa está. Repito, estamos num mundo doente, mas vamos levar a cura. E quem é a cura?
3: Jesus.
0: Jesus. Falando em cura, palavra de Deus, pílulas de fé e sabedoria. O primeiro, Senhor, fala conosco, o Senhor quer hoje, ainda mais rezando contra a ansiedade, e amanhã, mágoa e perdão.
3: Perdão.
0: Pandinha. Dando a dica.
2: Pílula 89.
0: Desculpa.
2: Pílula 89.
0: Não. Respiração. Mais suave. Mais suave. Respira mais suave. Isso, de novo. Agora inspira, mais, isso, expira. De novo, inspira. Porque aí vai influenciar no modo que você vai ler. De novo. Mais uma vez. Mais suave. Bem, Espírito Santo, agora sim. Pode ler. Você vai ler diferente.
2: Pílula 89. Para você que se preocupa muito com o amanhã, leia todos os dias esse poderoso versículo em São Mateus 6:34. Não vos preocupeis, pois com o dia de amanhã. O dia de amanhã terá as suas preocupações próprias. A cada dia basta o seu cuidado. Se realmente vivêssemos esse versículo, não teríamos ansiedades e medo do futuro, porque creríamos que Deus cuida de cada detalhe da nossa vida. Jesus aumenta a nossa fé.
0: E podia se emocionou, né, Padre? Você viu que nós olha o tema.
2: Estou emocionado ainda, padre, porque a gente se preocupa muito com o dia de amanhã e nós carregamos, eu comento muito com o Mário isso aqui, ele também comenta comigo, nós carregamos muito o fardo das outras pessoas, que nem são os nossos fardos, mas nós queremos carregar. E muitas vezes temos que soltar, porque as pessoas, elas mesmas devem cuidar das suas próprias vidas, né, Mário?
3: Exatamente. Falamos isso na sexta, né, Pandinha? Não só os fardos de outras pessoas, mas fardos que a gente já devia...
2: Nosso mesmo, né, Mário?
3: Ter soltado.
2: Nossa, que sensacional.
3: Há muito tempo.
2: Eu nem lembrava.
3: Lembra que a gente comentou na sexta-feira?
2: Eu
3: a gente
2: nem lembrava,
3: devia
2: você
3: ter
2: falou,
3: soltado
2: você falou.
3: Há muito tempo e a gente ainda está carregando. Foi até uma historinha, padre, que eu vou... Se o senhor me permitir compartilhar aqui, que foi bem rapidinho, é uma historinha que eu vi, que havia um padre mais velho e um noviço andando com ele numa estrada uma vez. E eles tinham feito lá um propósito de não falar, eles estavam em oração e tinham feito um propósito de durante todo o trajeto eles não falarem com ninguém, nem tocarem em ninguém. Iam só os dois ali meditando, refletindo, sem falar e sem tocar em ninguém. Só que num determinado ponto, padre, tinha um riacho e tinha uma senhora tentando atravessar esse riacho. E ela ia caindo, ela ia se desequilibrando, e o padre mais velho foi prontamente, ajudou a senhora, não deixou que ela caísse, ela agradeceu, ele abençoou e eles seguiram no caminho. Quando chegaram no destino, o noviço falou para ele: padre, posso perguntar uma coisa para o senhor? Nós não tínhamos prometido que nós não encostaríamos em ninguém e nem falaríamos com ninguém, e o senhor ajudou aquela mulher lá atrás. E o padre mais velho só olhou para ele e falou assim: isso aconteceu há pelo menos umas 3 horas e meia atrás. Você ainda carrega esse fardo? E a história acaba ali. Então, muitas vezes a gente carrega fardos que já era para a gente ter soltado há muito tempo, só que a gente segue carregando por teimosia, padre.
0: O pior que é o que faz a mágoa, tá? No fundo, você já preparou a mágoa, você guarda. Você fica aguardando. E é como se você pegasse e desse murro em faca. Olha o que faz a mágoa. E aí o que vai acontecendo, Mário? Você vai se machucando, machucando, machucando, machucando. Vamos pedir a graça. Eu sei que perdoar é perdoar. Virar a página, virar a página. E virando em página, Mário, inteligência emocional. Fala conosco, Senhor. Fala conosco.
3: Pílula já está falando. 133. Leia 1 Tessalonicenses, capítulo 5, versículo 14. Amparai os fracos e tende paciência para com todos. A verdade é que nós, humanos, já não temos paciência de esperar. Olha a ansiedade aí, ó. Já não temos paciência de esperar. Obtemos informações em um clique, a comida é feita no micro-ondas, a internet tem que ser super rápida e etc. Mas as coisas de Deus não são assim. Precisamos aprender a esperar. Esperar pelo que pedimos a Ele. Esperar pela mudança de nós e dos outros. Esperar as coisas acontecerem como Deus nos prometeu. Esperar, esperar, esperar. Que possamos aprender a esperar em Deus. Ele não decepciona.
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0: Mas tem um detalhe que eu não completei aí, tá, Mário? Hoje o senhor me faz completar. Muitas vezes a pessoa... Pandinha, se você ficar parado esperando...
2: Ah, não. Não vai acontecer. Eu acho que, padre, a oração é isso.
3: Faça orar por onde?
2: E agir. Orar e agir. Porque Deus nos dá todo um dia um presente, que é acordarmos e levantarmos, agradecer a Ele e seguir. Não podemos
0: dar o primeiro passo.
3: E a palavra...
0: O Senhor, você tem que dar o passo.
3: Isso.
0: Tá? Santo Agostinho já falava isso. Foi o dia dele, semana ainda, último dia de agosto, né? Isso. Eu posso ainda falar em Santo Agostinho. Ele fala: a graça pressupõe a natureza. O que significa isso, padre? Você tem que... Deus vai operar. Sim, mas ele conta com pessoas.
3: Sim.
0: Quantas pessoas Deus está me usando para ajudar? Tá? Quantas pessoas, nesse momento, o momento de fé está salvando. Literalmente salvando. Quantas pessoas... Mário, Pandinha, quantas pessoas falam, agradece esse momento? Fala a verdade, que Deus operou, que está fazendo... Nós somos apenas formiguinhas.
2: Toda honra e toda glória a ele, né, padre?
0: Toda honra e glória a ele. Mas ele conta com as formiguinhas,
3: sim,
0: tá?
3: Sim.
0: Então, e se a formiguinha de ficar parada, não vai acontecer
3: não
0: nada.
3: Não vai acontecer nada,
0: até,
3: né, padre?
0: Ouviu até rimou. Se a formiguinha ficar parada, não vai acontecer nada, tá? Então... Livrou...
1: Primeiro passo
0: para quem quer saber. Mas Deus vai falar conosco. Prepare-se.

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0: E com muito carinho nós vamos acompanhar, muita atenção.
1: Padre Marcelo, a sua bênção. Hoje eu estou aqui como amada de Deus para dar meu testemunho sobre a ação de Deus através da quarentena de São Miguel e através do Senhor, Padre. 28 de agosto de 2026, eu vivi um momento tenebroso durante a quarentena de São Miguel. Eu estava tendo embates espirituais, mas pela graça de Deus eu consegui ouvir o seu programa, acompanhar a quarentena. Eu participei da missa, foi abençoado para mim. Eu organizei as coisas, levei meus filhos na escola, e sempre depois que eu deixo eles na escola tá começando a quarentena, então eu já ligo, né, já acesso no YouTube, começo a ouvir enquanto eu tô voltando para casa e finalizo ela na minha casa. A internet tava falhando, eu sou aquela que mandou mensagem durante a quarentena, durante o chat, e não pegava, não acessava, então eu toda hora caindo a internet, toda hora travando, toda hora eu perdendo a oração. E uma hora eu falei assim, vou falar que tá travando, pedir para orar para estabilizar. Foi esse o meu pensamento. E eu coloquei misericórdia com essa internet hoje. E quando o padre falou, que o senhor comenta, né, para saber se tá todo mundo ok, o senhor pegou e falou assim, tem um hater. Aquilo me foi uma pancada para mim, porque quem tinha mandado a mensagem era eu. E na hora me veio um desespero de que não, eu não queria atrapalhar e tal. E aí eu comecei a ficar ansiosa, comecei a ficar apavorada, começou a me dar um desespero. E o senhor, carinhosamente, o senhor falou, contou a história, né, da tapeçaria, comparou para que a gente entendesse que isso era uma tentativa de tirar o nosso foco, que não era a quantidade, era a qualidade. Não era o quanto eu rezava, mas era como eu rezava. Mas ali me bateu um desespero tão grande e pensamentos ruins começaram a passar na minha cabeça e eu tive a intenção até de desligar o celular e parar de rezar. Mas aí novamente o Senhor na unção, carinhosamente, começou a rezar. E eu me sentindo mal, me sentindo inadequada, me sentindo inconveniente, e o Senhor começou, você é uma bênção, toma posse, escreve isso. Eu não queria nem escrever mais no chat, mas o Senhor falou, escreve. Eu preciso que você escreva. E eu escrevi. Mas eu continuei chorando. E o Senhor fez uma oração maravilhosa, linda, para repreender os maus pensamentos. Mas eu continuei chorando e me sentindo pesada. E aí eu nem ia ouvi o programa, o Momento de Fé, mas aí Deus falou, é pra você, escuta porque você vai entender. E aí a cereja do bolo foi o primeiro testemunho, falando dos puxões de orelha, né, que o Senhor dá com amor. E ali eu fui curada, porque até então eu não estava me sentindo curada, eu estava me sentindo péssima. Mas o Senhor novamente na unção falou, é pra cura, o Senhor nos alerta, o Senhor nos avisa, eu vou tocar em coisas sérias. E a gente às vezes fica dizendo achando que não, mas o Senhor tocou numa coisa muito séria. O fato de eu não me sentir uma bênção e de eu me sentir inadequada. Então eu quero dizer, Padre, que esse programa me curou, essa quarentena está me curando, e através do seu propósito, do seu serviço a Deus. Então eu só posso agradecer. Eu sou vitoriosa pelo sangue de Jesus. Jesus tem afastado de mim tudo aquilo que me afasta dele, e eu só quero agradecer ao Senhor por essa bênção, por essa oportunidade de estar acompanhando, participando da sua quarentena, da quarentena de São Miguel com o Senhor.
0: E menos é mais aqui, né, Mário?
2: Menos é mais, Mário.
0: Quantas pessoas, Deus operando. Obrigado, Jesus, pela tua graça, que o inimigo vem sabotar por traumas, tá? Mas hoje na oração, prepare-se. Deus vai me usar tão, já tô profetizando, tá? De modo poderoso, para a glória dele, para a honra e glória dele. Lembrando, estou como médico de almas e eu não estou cutucando, estou tocando. Jesus está me usando para tocar e curar. Tocar e curar. Para não, Maria, vamos lá.
3: Deus abençoe o senhor, Padre Marcelo, sua bênção. Deus abençoe o Mário, o Pandinha, bom dia, boa tarde, boa noite. Eu me chamo Lucy Cláudia e eu estou aqui, Padre Marcelo, para dizer que eu me emocionei muito com esse testemunho da filha com o pai. E eu quero dizer que esse testemunho não é comigo e com meu pai, porque o meu papai já está no céu, a minha mãe ainda está aqui comigo na terra, mas é entre eu e o meu esposo. Porque, padre, foi tão lindo esse testemunho que eu entendi que, assim, a gente sabe que as coisas são no tempo de Deus, né? Mas a gente quer que as coisas aconteçam. Pode ser nem no nosso tempo, mas que aconteçam. E eu estava aqui de manhã rezando o rosário e eu fiquei falando com o Senhor, assim, é tão difícil, né? A gente fazendo as coisas hoje que a gente quer, fazer as coisas que a gente quer, porque dia de domingo eu quero ir para a missa, meu esposo quer acordar e quer sair, né? E eu acabo que fico sem a missa e eu não quero isso. Eu quero meu esposo andando comigo na igreja para a gente poder ir para a missa, para a gente poder fazer as coisas de Deus, né? E eu vejo isso assim, agora eu estou aqui vendo, né, que tudo é no tempo de Deus, né? E que Deus falou no meu coração, tá vendo só como é que é as coisas, né? Então eu vou com ele onde ele quer ir, não deixando o meu compromisso com Deus de lado, mas Deus me fez entender que é para mim ir, né, junto com ele onde ele quer ir, onde ele vai, né? E agora, escutando esse testemunho, Deus falou comigo, Padre, que para mim acompanhar ele, que tudo é no tempo de Deus, tudo é na hora que Deus quer, na hora que Deus faz, né? Não é na hora que eu quero, é na hora que Deus faz. Que foi muito bom, Padre, escutar esse testemunho. Realmente, a gente precisa mesmo, não é de um lençol, não, é de lençóis e baldes, né? Muito obrigado, Padre Marcelo.
0: Nossa, estou tocando muita angústia no peito. Pandinha, direto para o intervalo. Vocês vão entender como Deus vai nos usar. Eu sei que eu estou orando para a sociedade. Eu sei que amanhã nos vão dar perdão e mágoa. Mas o Senhor fala, é cura interior. Nossa, Deus vai nos usar profundamente. Estou profetizando, tá? E aliás, eu faço até um convite. Você conhece alguém que não está bem? Se autodestruindo, essa palavra. Se autodestruindo, se sabotando. E existem forças do mal, tá? São forças do mal. E essa autoridade eu a tenho como sacerdote. E nós vamos repreender. E você vai ver a libertação que você vai receber. Já voltamos.
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2: Que rama, Senhor.

Espírito Santo, vem, vem. Me unja para a glória de Jesus. E toda a honra agora, glória ao Pai. Deus Todo-Poderoso. Que a Santíssima Trindade, meu Deus,

0: sim.
1: Nossa Senhora me mostra uma visão, mas isso só para quem mora em casa. Quem mora em apartamento não vai saber, não vai entender. Eu vou descrever a visão. E a visão é assim: gotas. Tá chovendo dentro da própria casa da pessoa, gotas, e molhando bem a casa. E o diagnóstico é esse: entupiu a calha. E o perigo enorme, além de telhas quebradas. E vamos lá. Tem várias coisas que estão acontecendo nessa casa. Telhas quebradas. Outras não tão quebradas, mas com o vento se deslocou. Por isso está chovendo dentro da casa. E para ajudar, e aí para complicar, porque pode derrubar todo o telhado, as calhas estão entupidas. Entupidas com folhas, sujeiras. E nesse momento, o Senhor compara que somos nós. E muitas vezes a casa está para cair, esse teto está para cair, se não limpá-lo. Eu tenho que desentupir. Está entupido. E o Senhor quer nesse momento me usar para desentupir. Parar de chover dentro da sua casa. E ao mesmo tempo te proteger das tempestades que virão. Obrigado, Senhor. Mas tem que arrumar a casa. E essa casa é você. Sou eu, somos nós. Primeira coisa que eu vou fazer agora é trocar as telhas. Identificar quais telhas estão quebradas. Como agora é uma situação emergencial, eu vou pôr uma manta. Até como arrumar.

0: telha, uma nova telha, porque continua chovendo, então eu tenho que parar de esse vazamento dentro da casa. Então eu vou pôr uma manta térmica. Não é bonito, mas pelo menos vai estancar, vai parar de chover dentro. Mas imediatamente eu tenho que desentupir a calha, porque senão o volume da tempestade pode fazer o teto cair. Eu tenho que desentupir. E é o que o senhor vai fazer agora. Nesse momento, eu peço ao senhor que o senhor desentupa, desentope agora, senhor, essa calha. Estou usando uma analogia, uma comparação, para que você compreenda isso para quem vive em casa, mas quem não vive, eu mais ou menos tentei descrever como acontece muitas vezes em casas, que tem que ter uma manutenção periódica, e muitas vezes não acontece. Aliás, eu prometi, vou fazer de novo, aí só fiz na rádio, mas eu quero fazer na quarentena também aqui, mas no terço de São Miguel, na coroa angélica de São Miguel Arcanjo, uma limpeza, uma faxina na nossa casa. Mas agora não é a faxina da casa, é da estrutura. É da estrutura. Coisa que eu nunca fiz. E eu tenho que ir num lugar e num momento em que você não sabe, nem eu sei. Gente, hoje eu até brincava com as pessoas, porque é verdade, eu completo 59 anos, 3 meses, 10 dias, algumas horas, 2 da tarde, eu completo 11 dias. Porque eu nasci 2 da tarde, eu fui no hospital que um dia fui abençoado, lá eu pude ver a data do meu nascimento, 14 horas. Como foi tão exato assim, padre? Porque eu fui uma cesárea de última hora. Então está lá até o meu horário de nascimento, que tudo é registrado. 14 horas foi a hora que eu nasci. Do dia 20 de maio de 1967. Ano que vem completa 60 anos. E senhor, eu não sei sua idade cronológica, mas eu sei que nesse momento o senhor está nos tocando. E o senhor quer nos ir no lugar que eu não sei, nem você sabe, que chama-se concepção. Padre, quando eu comecei a existir? No momento da concepção. No termo humano, o espermatozoide, o óvulo é fecundado e aí começa a surgir a vida. Foi aí que você surgiu e eu também. Nós não somos IA, nós não somos robôs, nós não somos clone. Nós somos criados à imagem e semelhança de Deus. Infelizmente, no nosso nascimento, na nossa concepção, ainda não batizados, mas já sonhados por Deus. Não sei, porque isso influencia, sim. Estou em cura interior. Eu não sei como foi a sua concepção, segundo o seu pai e mãe. Como assim? Se foi fruto de um prazer, gente, estou sendo muito profundo, tá? Se foi fruto de algo em que a pessoa não queria, você não foi desejado pelo seu pai nem pela sua mãe. Mas eu tenho a notícia mais maravilhosa, mais fantástica do mundo: Deus já sonhava com você. Deus tinha e tem um propósito para você. E nesse momento, o que homem nenhum pode fazer, nem eu, tá? Quem está fazendo aqui é Deus. Onde eu não posso ir, Deus vai. Repito, só Deus pode tudo. E Ele vai na nossa carência, minha e sua também. Se eu te entrego várias pessoas que querem agradar homens, pessoas, quando eu digo homens e pessoas, tá? Querem agradar pessoas. Mas o motivo é porque elas não foram desejadas, ou elas foram maltratadas. Eu não gosto de usar a palavra judiar, porque eu tenho vários amigos judeus, e um dia um amigo judeu veio raciocinar comigo: padre, não usa essa frase. Ele tem razão, porque se você até buscar no dicionário, foi o que aconteceu no holocausto com os judeus. Então, a palavra judiar não é legal. E, em respeito, essa palavra ela vai saindo do meu dicionário. Em respeito aos meus irmãos judeus. O carinho que eu tenho por eles. Mas o significado é o mesmo: maltratar ao extremo. Infelizmente, veja, eu estou indo na origem de tudo. Repito, onde você não sabe, eu também não sei, mas Deus sabe. E pelo poder do Espírito Santo de Deus. E principalmente através do batismo. Gente, é no batismo que nós somos regenerados. Que uma nova vida nos é dada eterna. Já na concepção, Deus sonhou conosco. Mesmo que seja uma concepção não desejada, mesmo que ela tenha sido horrível, não vou entrar em detalhes aqui, porque o Senhor mostra várias situações. Não, eu só vou dizer que Deus te ama, que Ele tem um propósito na sua vida. E se você ainda não descobriu, Deus vai me usar para que você se encontre. Que lindo, eu até me emocionei. Quantas pessoas estão literalmente perdidas no mundo doente. Nós vivemos num mundo doentio, em que as pessoas se escravizam para agradar pessoas. E nós temos que agradar a Deus. E sabe como que você vai agradar a Deus? Começando a repetir o que Ele quer, sabe o que Ele quer? Repita: eu sou uma bênção. Você não é fruto de acidente genético. Você não é fruto de... É que eu falo muitas vezes com ateu e agnóstico. Deus tem planos na sua vida. Conheço pessoas que são muito sábias do mundo, doutores, poliglotas, mas Jesus cita que a sabedoria de Deus, Ele a escondeu deles e as revelou aos pequeninos. A única coisa que eu te peço agora, repita: eu sou uma bênção. Nada contra, fiz três faculdades, nada contra a pessoa se formar, se progredir, não. Eu só estou dizendo para aqueles que se julgam, se acham. É nesse sentido, tá? Não se sinta ofendido. Por favor, quem puder fazer um doutorado, nossa, muito bem. Mas não esqueça que Deus tem propósitos. Quantos cientistas, gente, Einstein, ele não era ateu. Quantos cientistas eu vou citar aqui eram tementes a Deus. Obrigado, Senhor, pelo teu poder, pela tua graça e pela cura que está acontecendo agora. Nesse momento, o Senhor vai envolvendo você e eu. Repito, toda a carência que nós temos e esse querer agradar pessoas. Você quer agradar, agradar, agradar. E o Senhor dizendo, te preenchendo, a palavra é essa. Você é uma bênção. Porque eu te criei. Eu tenho planos maravilhosos para você. Que lindo. Hoje eu confesso, dormi muito bem. Pude dormir bem, graças a Deus. Amanhã já não vai acontecer isso, mas glória a Deus. E foi tão gostoso acordar sem despertador. Não precisei. E antes de me levantar, escutá-lo. Mas carinhosamente dizendo para mim. E eu compartilho com vocês, meus filhos e netos. E bisnetos. Padre, bisnetos, o senhor me fala isso. Coragem. Coragem. Eu estou contigo. Aqui não é o padre não, tá? Aqui é Jesus falando. Coragem. Eu estou contigo. Eu sou apenas transmitindo. Sou apenas um retransmissor. Coragem. Eu estou contigo. Não tenhas medo. Não te preocupes. Nada irá te atingir. Nada. Eu te protejo, te abençoo e te fortaleço. Vou repetir essa última frase. Eu te protejo,
1: você é bem-vindo,
0: te abençoo
1: aqui
0: e te fortaleço. E obrigado, Senhor, porque no lugar da angústia, um calor. Não é sugestão, porque foi antes de falar. O Senhor envolvendo com um calor diferente. O que, que é isso, Padre? É Deus tocando. Repito, aonde eu não posso ir, Deus pode. Não só pode, Ele vai. E o mais importante, você tem que permitir. Mas você está permitindo. Senão você não estaria aqui. Só o fato de você estar aqui, você está permitindo. E Apocalipse 3, 20 acontecendo. Deus batendo a porta e você abrindo. E a promessa se cumprindo.

vou estourar um pouquinho. Hoje tem batismo de fogo, o esse horário político. Então começa 9 da noite, tá? Ao vivo. Que o seu nome. E obrigado, Senhor, por esse programa. Obrigado, Senhor, por essa quarentena. E amanhã, 7 da manhã. Continuando essa oração e tocando em mágoa e perdão. É o Senhor limpando essa carne. É o Senhor restaurando as

0: Salute.
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9: Abençoai, santificai e exorcizai essa água, Senhor, 9 horas. Obrigado, Senhor Jesus, pelas curas. Nossa, que programa hoje, Senhor. E vai ser muito mais amanhã. Jesus. Em nome do Pai, e do Filho, Jesus, e do Espírito Santo. Amém.
10: Te amo, Jesus.
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0: Com esta segunda-feira, nós estamos encerrando o mês de agosto. Agosto foi palco de muitas realizações e de muito crescimento vocacional. Ainda ontem, nós festejamos o Domingo da Vocação do Catequista. Depois de termos passado em cada semana pela vocação dos ordenados, dos consagrados e dos leigos. Agosto foi também de conscientização e combate à violência contra a mulher, com o Agosto Lilás e momentos formativos sobre essa temática aqui no programa. O grande festejado do mês, para nós, foi, claro, Dom Bosco, São João Bosco, fundador da família salesiana. No clima desse mês, nós festejamos os 30 anos da nossa Associação Missionária Amanhecer, a AMA, com a Semana de Espiritualidade e a Missa de Ação de Graças. Agosto foi também de memória do venerável Dom Antônio Lustosa, cuja Páscoa Eterna nós celebramos no dia 14. E Fortaleza, em agosto, celebrou a Senhora da Assunção com uma monumental caminhada. E também os 25 anos da FM Dom Bosco, com homenagens na Assembleia Legislativa e na Câmara Municipal. Um agosto recheado de realizações e crescimento na vocação e na missão de todos nós, graças a Deus. Gratidão a você que nos acompanhou durante todo esse mês, sintonizando o nosso programa, participando das enquetes formativas, rezando e cantando com a gente a beleza de viver na fé. Estamos começando o nosso tempo de paz. E para iniciar bem o nosso encontro de hoje, busquemos as luzes do alto, peçamos a bênção de Deus e lhe consagremos esta segunda-feira. Reze comigo. Eu te adoro, meu Deus, e te amo de todo o coração. Agradeço-te por me teres criado, feito cristão e conservado até hoje. Ofereço-te as ações deste dia. Faz que sejam todas segundo a tua santa vontade, para maior glória tua. Preserva-me do pecado e de todo o mal. Esteja tua graça sempre comigo e com todos os meus caros. Assim seja. Mensagem do venerável Dom Antônio Lustosa. A justiça é uma virtude exigente. Queremos lembrar o dever que a justiça impõe geralmente aos que lesam o direito alheio, dever de reparação. Nisto, muitas vezes, essa virtude se distingue da caridade. Se eu deixo de dar esmola a um pobre comum, a quem nada devo, cometerei uma falta de caridade. Mas se deixo de pagar-lhe o que devo, cometo uma falta de justiça. Nesse sentido, é que se diz que a justiça é uma virtude exigente. Disse também que a falta contra a justiça é também uma falta contra a caridade, e não vice-versa. A pessoa inflamada da verdadeira caridade deixa-se guiar por essa virtude e então, de alguma sorte, praticando a caridade, ultrapassa os limites da justiça. Caridade e justiça são irmãs. E esta é a palavra que está iluminando esta segunda-feira. Hoje cumpriu-se essa passagem da Escritura que vocês acabaram de ouvir. Lucas 4, versículo 21.
1: Eu sou Dilmária de Araripina. É uma bênção poder ouvir a sua voz todos os dias com todas as nossas essas mensagens do Evangelho que tanto nos fortalece todos os dias. Eu compartilho a sua mensagem, o seu evangelho em vários grupos da família, dos amigos, da escola, do trabalho, para que possa ser levada essa palavra de Deus a muitos irmãos nossos. Estou estudando a Bíblia, sim, a segunda bíblica. Estamos no Apocalipse, firme e forte para seguirmos com Daniel no mês de setembro.
0: Eu fiquei muito feliz de encontrar você, Dilmária, em Araripina, no nosso show. e de saber que você tem esse compromisso missionário com a palavra, compartilhando-a com os irmãos e estudando conosco também o livro do Apocalipse. Que a palavra continue fortalecendo a sua vida, Dilmária. Confira agora a lista dos ouvintes contemplados com brindes e presentes sexta-feira passada. Vão receber a camisa dos 30 anos da AMA. Fábio Mendes Rodrigues, da cidade de Santana do Livramento, no Rio Grande do Sul, ouvinte da rádio Estilhaço FM. Isabel Gomes Martins, de Fortaleza, ouvinte da FM Dom Bosco. Joaquim Vasconcelos, de Alagoa Grande, na Paraíba, ouvinte da rádio Piemonte FM. Maria Aparecida Ferreira dos Santos, da Torre, no Recife, ouvinte da FM Recife. Amara Rosângela dos Santos, de Japaratinga, em Alagoas, ouvinte da rádio Amanhecer. Vão receber a Bíblia Sagrada, Maria do Socorro Lino Souza, de Juazeiro do Norte, ouvinte da FM Padre Cícero. E Sulene Fuentes, de São Paulo, capital, ouvinte da Rádio 9 de Julho. 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

0: Em princípio, todos nós queremos fazer a vontade de Deus. E a vontade de Deus é que nós sejamos bons, justos, honestos, trabalhadores, fiéis, piedosos, santos. Acontece que há muita coisa que pode nos desviar da vontade de Deus. São as tentações. Não nos deixeis cair em tentação. Jesus veio para fazer a vontade de Deus. Aos poucos ele foi entendendo o alcance da vontade do Pai em sua vida. Em mais de ocasião conversou com os discípulos, comunicando-lhes que deveria ir a Jerusalém, sofrer muito, que deveria ser morto e ressuscitar ao terceiro dia. A perseguição era o desfecho da rejeição que a sua presença, sua pregação e seus milagres provocaram nas lideranças do seu povo, representadas pelos anciãos, sumos sacerdotes e mestres da lei. A vontade de Deus era que Jesus seguisse fiel até o fim, até as últimas consequências. Nós, seguidores de Jesus, também queremos conhecer e realizar a vontade de Deus. São Paulo, na carta aos Romanos, exortou a nos transformar, renovando nossa maneira de pensar e de julgar, para podermos distinguir o que é da vontade de Deus, isto é, o que é bom, o que é justo, o que lhe agrada, o que é perfeito. Diante da realização da vontade de Deus, que pode nos trazer algum incômodo e sofrimento, vem a tentação de nos esquivarmos do que é difícil, do que exige sacrifício, do que pode nos trazer problemas. Jesus sentiu a posição de Pedro como uma tentação. Pedro repreendeu o mestre com essas palavras: Deus não permita tal coisa, Senhor, que isso nunca te aconteça. Pedro, claro, só queria o melhor para Jesus, mas estava agindo como o tentador, afastando Jesus da vontade de Deus, da fidelidade à sua missão. A reação de Jesus foi surpreendente. Comparou essa tentação com a que tinha sofrido no deserto no início de sua missão. Vai para longe, Satanás. Tu és para mim uma pedra de tropeço, porque não pensas as coisas de Deus, mas sim as coisas dos homens. O caminho do seguimento de Jesus nos pede uma cota de renúncia, de sacrifício, para sermos fiéis à vontade de Deus. Jesus foi claro: se alguém quer me seguir, renuncie a si mesmo, tome sua cruz e me siga. Amanhã, 1º de setembro, começa o mês da Bíblia. Nesse ano, o estudo será sobre o livro do profeta Daniel. Por favor, me diga, onde está a sua Bíblia?
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2: de João Carlos. Eu sou irmã Ana Pereira, eu moro em Londrina, morava em Guaratuba, fiquei 6 anos lá, agora do ano passado para cá estou em Londrina e estou gostando muito do estudo sobre o livro do Apocalipse. Muita coisa que a gente não entendia agora está muito clara com a sua explicação. Graças a Deus, né? Estou acompanhando bem. Estou muito feliz por estar fazendo esse estudo do Apocalipse. E já faz 6 anos que eu acompanho. Então, estou muito contente e que Deus ajude que possamos estudar muitos outros livros da Bíblia e assim fica mais compreensível para nós. Estou muito feliz. Muito Deus lhe pague e um abraço grande para o senhor e para toda a equipe.
0: É uma honra muito grande, irmã Ana, tê-la entre os mais de 1.300 que estão inscritos estudando conosco o livro do Apocalipse. E vem por aí o estudo do livro do profeta Daniel. Irmã Ana, só para lembrar, o povo que está nos acompanhando, o nosso encontro sobre o Apocalipse, que é o 17 hoje, começa às 20 horas pelo canal do YouTube. E já vamos preparando o show de Manaus do próximo sábado. Do repertório Purifica-me. Cante comigo.

0: Nessa canção, nós pedimos ao Pai que nos dê o Santo Espírito que nos purifica, nos renova, nos consagra. A FM Dom Bosco de Fortaleza está celebrando, nesse mês de agosto, 25 anos. Depois da homenagem na Assembleia Legislativa do Estado do Ceará, hoje é a vez da Câmara Municipal de Fortaleza. 25 anos de história e evangelização. A Rádio Verona FM de Teresina está completando 29 anos. A Santa Missa de Ação de Graças será amanhã, dia 1º, na Igreja de São Paulo, no bairro Lorival Parente. E a Rádio Camaragibe FM de Matriz de Camaragibe, em Alagoas, está completando 17 anos de informação, música e compromisso com a comunidade. A festa foi ontem, com um dia repleto de atividades. E esse 31 de agosto é também o dia de São Raimundo Nonato e o Dia Nacional do Nutricionista. E estamos nos preparando para receber amanhã mais duas emissoras parceiras que vão transmitir conosco o programa Tempo de Paz em Rede. Amanhã estreia conosco a Rádio Energia 96,7 FM, da cidade de Jacundá, no Pará, e a Rádio Rio Mar 91,7, da cidade de Itacoatiara, no Amazonas. E hoje tem Segunda Bíblica, é a aula 17 sobre o livro do Apocalipse, pelo YouTube, começando às 20 horas. No mês de setembro, nós teremos o curso bíblico sobre o livro do profeta Daniel. Vá se programando para participar. Vai ser muito valioso para o seu crescimento cristão. 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O evento reúne mais de 150 artistas locais e nacionais. No sábado, meu show começa às 18 horas no palco Alfândega. 20 de setembro é a data da Romaria da Família Salesiana a Jaboatão, ao Santuário de Nossa Senhora Auxiliadora. 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
0: Muito obrigado pela gentileza de se comunicarem conosco. 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Amanhã, 1º de setembro, começa o mês da Bíblia. Nesse ano, o estudo será sobre o livro do profeta Daniel. Por favor, me diga, onde está a sua Bíblia? Enquanto você providencia sua participação, a gente vai para um breve intervalo. mas volta já.
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1: Neste final de semana, eu fiz show com minha banda na cidade de Araripina. O show foi no encerramento da Feira Vocacional, um evento que movimentou vocacionados, seminaristas e religiosos e religiosas da Diocese de Salgueiro, sertão pernambucano. Na noite do sábado, nós tivemos a missa na Igreja Matriz de Nossa Senhora da Conceição, presidida pelo bispo diocesano, Dom José Vicente, e depois o show em praça pública. Nossa ida a Araripina foi um convite das Irmãs Medianeiras da Paz, reforçando a campanha em prol do Hospital do Coração do Sertão do Araripe, que está em construção. Presente no show, o pré-adolescente Caleb, uma voz muito bonita, que canta os salmos na igreja, deixou uma mensagem sobre o show.
2: Foi um show ótimo, eu senti realmente a presença de Deus aqui nesse lugar, através da voz do Senhor, da espiritualidade que o Senhor transmite, foi ótimo, foi um evento perfeito aqui, e deu para trazer a experiência realmente que a gente tem que ter, como a gente é católico, um encontro com Jesus Cristo, o nosso único Salvador.
1: E amanhã, dia 1º de setembro, começa o mês da Bíblia. Nesse ano, o livro de estudo em toda a igreja do Brasil é o livro do profeta Daniel. Para começar, você me diga, onde é que está a sua Bíblia?
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1: Paz. A enquete de hoje é muito simples, preparando o mês da Bíblia. Onde está a sua Bíblia?
4: Olá, Padre João Carlos, aqui fala Rosemary Melo Souza, de Aracaju, Sergipe. Minha Bíblia está na minha cabeceira, também tenho um exemplar na sala de estar, mas sobretudo no meu coração, guiando o meu viver.
1: Muito interessante essa resposta, Rosemary. Está especialmente no seu coração, guiando o seu viver. Muito obrigado.
5: Sua bênção, Padre João Carlos. Meu nome é Marlene, eu sou seu programa pela rádio 9 de julho. A minha Bíblia está na sala, eu tenho uma peça e nessa peça eu coloquei a Bíblia aberta.
1: Muito obrigado, Marlene. Setembro, mês especial para a gente deixar a Bíblia em exposição para ser vista e para ser lida. Muito obrigado.
6: Padre João Carlos, sua bênção. Aqui é o João de Rio Branco, Pará, Diocese de Cametá. A minha Bíblia, respondendo a sua pergunta, está numa mesinha que eu tenho aqui na sala, né? É onde que eu sempre estou olhando ela, né? E sempre eu faço uma leitura pela Bíblia, entendeu? Que é para sempre me lembrar dela. Está numa mesinha aqui na sala de casa. Ouço o seu programa pela rádio Amanhecer. Um abraço para o senhor e todos os seus ouvintes.
1: Muito obrigado pela audiência, Gilvan. Quem recebe diariamente a meditação que eu mando, é importante que leia o Evangelho na sua Bíblia.
7: Padre João Carlos, meu nome é Juscelina, da paróquia São Pedro e São Paulo, de Itumbiara, Goiás. A minha Bíblia, ela é lâmpada para os meus pés e luz para o meu caminho. E o Senhor tem sido luz, assim como a palavra de Deus. Muito obrigada pelos ensinamentos, pelo carinho, pela transmissão. Eu não perco nada que vem do Senhor. Amo muito, todo dia, a leitura diária. Sou apaixonada nos cursos bíblicos que eu estou fazendo agora, Apocalipse, e vou fazer também Daniel. Quero agradecer muito por estar presente sempre nessa missão maravilhosa, né, na minha vida. Muito obrigada. Que fique com Deus.
1: Vamos reconhecer, Juscelina, que esse é um dom de Deus na sua vida. O amor pela palavra do Senhor. Esse seu interesse em nos acompanhar na meditação, na segunda bíblica. Fico muito feliz com a sua participação. Deus a abençoe.
8: Padre João Carlos, sua bênção. Padre, a minha Bíblia está em mãos. Todo dia, para onde eu vou, eu levo ela. Graças a Deus. Agora, a leitura, já que eu ando com a liturgia também, aí a leitura é mais pela liturgia. a Bíblia está na mão, viu? Para todo canto que eu vou, eu levo ela para a missa, para uma adoração, ou para um encontro, seja para o que for da igreja, eu levo.
1: É o Clóvis Barbosa, de Nova Cruz, no Rio Grande do Norte, nos informando que para onde vai, leva a Bíblia. É para missa, para um encontro, para uma reunião da igreja, leva a Bíblia. Um bom exemplo para todos nós.
9: E Padre João Carlos, sou a Maria Lúcia da Freguesia do Ó. Padre João Carlos, a minha Bíblia, ela fica sempre aqui no lugar de destaque, na minha casa, na minha copa, onde o local é mais visível. E eu tenho uma outra pequena na cabeceira da minha cama, onde à noite sempre eu leio algum versículo, algum salmo. É com ela que eu me fortaleço, né? Graças a Deus. Agora, Padre João Carlos, depois que temos o celular, temos liturgia diária, a gente deixa um pouco a Bíblia de lado, né? Não 100%, mas a gente se apega mais no celular, né? E na liturgia diária. Mas eu não deixo de ler minha Bíblia, não.
1: Digamos assim, Maria Lúcia, no celular, na liturgia diária, ou mesmo no folheto litúrgico do domingo, nós encontramos os textos bíblicos retirados da Bíblia Sagrada, não é isso? É importante que nós tenhamos essa referência. É da minha Bíblia que está atrás desse texto.
10: Sou Antônia Portela, de Souza, moro em Porongatu, Goiás. Ouço a palavra de Deus todos os dias, passada pelo Padre João Carlos, passo para minha família, para meus amigos, minhas amigas. Gosto muito de ouvir a palavra de Deus e a minha Bíblia fica no meu quarto, ao levantar para me ler a palavra de Deus e ao deitar também. O mês da Bíblia, o mês de setembro, eu gosto de ler mais a Bíblia, porque trabalhei muito tempo na escola paroquial. Nossa Senhora de Fátima, a qual foi fechada em Porongatu, e sempre trabalhei ensino religioso com as crianças de alfabetização.
1: Muito boa essa inspiração, Antônia, de, no mês de setembro, intensificar a leitura da Bíblia. Amanhã eu vou lançar o desafio do mês, que é a leitura do livro do profeta Daniel. Você já está então convocada para ler conosco o livro do profeta Daniel.
11: Olá, Padre João Carlos, aqui é o irmão Hugo Bruno Momba, laçalista de Altamira. Pois olha, hoje a Bíblia não está mais na estante e nem na cabeceira da cama. Hoje a Bíblia está no celular, não é? A tecnologia nos ajuda a ter contato com a palavra de Deus. Exemplo muito bonito é a sua meditação que o senhor manda sempre já na véspera, à noite, para a gente meditar no dia seguinte. Então, também estou já com o livreto do estudo do livro de Daniel para este mês de setembro e estamos nos preparando para podermos também realizar esses 4 encontros que estão previstos no livro de Daniel, que continua sendo um livro muito atual, embora em circunstâncias diferentes em que nós vivemos. Ótimo final do mês de agosto e vamos firmes entrando em setembro, terça-feira, no mês da Bíblia. Cumprimentos do irmão Hugo Momba de Altamira.
1: Muito obrigado.

0: Bom, Padre João Carlos, aqui quem fala é o professor Marcos Bispo, de Itabuna, sul da Bahia. Nós temos um círculo bíblico em que estudamos sempre a Bíblia e, na verdade, não é onde está minha Bíblia, mas minhas Bíblias. Eu sou um apaixonado pela palavra, por isso ouço todos os dias o seu programa, me ajuda muito na meditação do Evangelho. Eu fiz um ano de teologia e tenho algumas Bíblias, algumas duas de presente, e uma delas inclusive é só o Novo Testamento, mas em letras grandes, da Paulinas, presente de Dom Múcio, bispo lá de São Félix do Araguaia. Tenho uma Bíblia pastoral, que é a que eu levo sempre para o círculo bíblico, naquela edição com a capa de Jesus e os catequistas, e tenho Bíblia de Jerusalém, que é a que eu uso para estudar em casa, assim também a Bíblia do Peregrino, da Paulus, que eu gosto muito, com comentários muito facilitadores da compreensão dos textos. Então, minhas Bíblias estão em uma pequena biblioteca que eu tenho no primeiro andar de casa, e elas são muito úteis para minha vida diária, para meu estudo no círculo bíblico e para conhecer e amar cada vez mais as histórias e as experiências do povo de Deus, sobretudo os evangelhos. Grande abraço e parabéns pelo programa.
1: Então, o professor Marcos tem várias Bíblias, não é? E não somente estuda pessoalmente, inclusive acompanha também a meditação, valorizando-a, mas também estuda com o povo nos círculos bíblicos, nos grupos de reflexão. Professor Marcos, muito obrigado por esse belo testemunho. Um cristão apaixonado pela palavra, um missionário da palavra de Deus. Quem não me respondeu hoje, me responda amanhã. Onde está a sua Bíblia? E vá logo colocando no lugar de destaque para a gente viver esse mês de setembro, mês da Bíblia, não somente olhando para a Bíblia, mas lendo a Bíblia de maneira especial, compreendendo melhor o livro do profeta Daniel. Nos shows que faço em Manaus neste sábado e no de Fortaleza, no dia 11, não vai poder faltar essa música que você vai cantar comigo agora.

0: Quem me tocou é a história de um encontro com o Senhor, o da mulher e o nosso também. Um encontro transformador. 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Hoje cumpriu-se essa passagem da Escritura que vocês acabaram de ouvir. Lucas 4, versículo 21. Palavra que vamos meditar no próximo bloco. Por favor, prepare algo para a bênção. A gente volta já.
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0: Hoje cumpriu-se essa passagem da Escritura que vocês acabaram de ouvir. Vamos abrir o livro da Palavra de Deus hoje em Lucas capítulo 4. Naquele tempo veio Jesus à cidade de Nazaré, onde se tinha criado. Conforme seu costume, entrou na sinagoga no sábado e levantou-se para fazer a leitura. Deram-lhe o livro do profeta Isaías. Abrindo o livro, Jesus achou a passagem em que está escrito: "O Espírito do Senhor está sobre mim, porque ele me consagrou com a unção para anunciar boa nova aos pobres. Enviou-me para proclamar a libertação aos cativos e aos cegos a recuperação da vista, para libertar os oprimidos e para proclamar um ano da graça do Senhor." Palavra da salvação. Hoje cumpriu-se essa passagem da Escritura que vocês acabaram de ouvir. Lucas 4, versículo 21. E neste finalzinho do mês de agosto, abrimos o Santo Livro para acompanhar Jesus na sinagoga de Nazaré. Ele vai ler as Escrituras. Assim, vamos nos preparando para o mês da Bíblia que começa amanhã. Jesus estava naquele sábado na localidade onde se criara, Nazaré. Na sinagoga, ele levantou-se para ler o livro da Palavra de Deus. Foi-lhe entregue o livro do profeta Isaías. Ele achou ali uma passagem muito especial. Então ele leu: "O Espírito do Senhor está sobre mim, porque ele me consagrou com a unção para anunciar a boa nova aos pobres." Quando terminou a leitura, ele sentou-se, como faziam os mestres. Todo mundo ficou na maior atenção. E ele começou a explicar como aquela passagem falava precisamente de sua missão. Hoje se cumpriu essa passagem da Escritura que vocês acabaram de ouvir. A palavra de Deus é atual. Cumpre-se hoje. As Escrituras sagradas do antigo povo de Deus ocupavam um lugar muito especial nas sinagogas no tempo de Jesus. Eram guardadas num lugar central, à frente da assembleia, numa espécie de oratório que lembra os nossos sacrários de hoje. Nesta passagem do Evangelho de São Lucas, o servidor entregou a Jesus o rolo do livro do profeta Isaías. Jesus o leu e depois o devolveu ao servidor para que o guardasse. Aí começou a explicar a leitura feita. As Escrituras sagradas dos cristãos compreendem os livros do antigo povo de Deus, o Antigo Testamento, e os escritos das comunidades cristãs do primeiro século, o Novo Testamento. Também para nós, as Escrituras sagradas ocupam um lugar muito especial em nossas celebrações. A missa, por exemplo, tem claramente duas partes distintas: a liturgia da palavra e a liturgia eucarística. Assim, somos alimentados pelo pão da vida, Jesus Cristo, na mesa da palavra e na mesa da Eucaristia. Olha o que diz a Constituição Dogmática do Concílio Vaticano II sobre a revelação divina, que se chama Dei Verbum. Diz assim: "A Igreja venerou sempre as divinas Escrituras como venera o próprio corpo do Senhor, não deixando jamais, sobretudo na Sagrada Liturgia, de tomar e distribuir aos fiéis o pão da vida, quer da mesa da Palavra de Deus, quer da mesa do corpo de Cristo." Deu para entender? A Igreja venerou sempre as divinas Escrituras como venera o próprio corpo do Senhor. As leituras bíblicas, organizadas com muito cuidado pela Igreja para cada domingo e para cada dia da semana, são um alimento sagrado para nossa edificação. Somos alimentados pelo mesmo Cristo, palavra e pão. É surpreendente o que lemos nesse documento do concílio, a Dei Verbum. Nos livros sagrados, o Pai que está nos céus vem amorosamente ao encontro de seus filhos, a conversar com eles. E é tão grande a força e a virtude da palavra de Deus que se torna o apoio vigoroso da igreja, solidez da fé para os filhos da igreja, alimento da alma, fonte pura e perene de vida espiritual. Vamos guardar a mensagem. Em Nazaré, vemos Jesus na sinagoga fazendo a leitura na celebração e nos mostrando a atualidade da palavra. É hoje que Deus nos fala, é hoje que suas promessas se cumprem. Essa passagem desperta nossa atenção para o valor que devemos dar à Sagrada Escritura. Na celebração dominical, a palavra é proclamada, explicada, rezada. É o pão da vida, alimento sagrado para nos sustentar na caminhada. A celebração é, por excelência, o lugar onde Deus está instruindo o seu povo. Assim, quando você estiver na igreja, dê toda atenção à palavra que está sendo proclamada. Em casa, não esqueça sua Bíblia em qualquer gaveta. Conserve-a em lugar visível, digno. Leia-a todos os dias, todo dia um trechinho. Sendo o Evangelho do dia, melhor ainda. Ao iniciar a sua leitura, peça as luzes do Espírito Santo. É Ele quem faz da palavra escrita um verdadeiro encontro com o Senhor da palavra. Hoje cumpriu-se essa passagem da Escritura que vocês acabaram de ouvir. Lucas 4, versículo 21. Cinco segundos para você falar com Deus. Senhor Jesus, Tu és a própria palavra de Deus, o Verbo feito carne. Em Ti, todas as palavras da Escritura ganham sentido e força. Todo o Antigo Testamento vive da promessa de Tua vinda. Todo o Novo Testamento nos comunica Tua presença redentora. Senhor, que o livro santo de Tua palavra seja objeto de leitura e estudo de nossa parte, para o compreendermos sempre mais e nele Te acolhermos como caminho, verdade e vida. Concede, Senhor, que cresçamos no conhecimento e na prática de Tua palavra. Seja bendito o Teu santo nome, hoje e sempre. Amém. E agora, por favor, incline um pouco a sua cabeça para receber a bênção. O Senhor te abençoe e te guarde. Diga amém. O Senhor tenha misericórdia de ti. O Senhor te dê saúde e paz. E te abençoe o Deus Todo-Poderoso, Pai e Filho e Espírito Santo. Amém. Vamos viver a palavra. E com o mês de setembro que está chegando, nós teremos o mês da Bíblia. É bom você já ir destacando a sua Bíblia na sua casa ou no seu local de trabalho, onde isso for possível. Coloque-a no lugar de destaque para ser vista e lida. O livro bíblico que será estudado nesse mês de setembro na Igreja do Brasil é o profeta Daniel. E agora vamos abençoar a água. Por favor, apresente aí a sua água.
14: Eu te peço desta água que tu tens, és água viva, meu Senhor.
0: Nós te bendizemos, Senhor, pela restauração que nos concedeste em Cristo Jesus. No batismo, nós fomos sepultados na morte com Ele, e com Ele ressuscitamos para a vida. Santifica, Senhor, esta água, em nome do Pai, e do Filho, e do Espírito Santo. Amém. Hora de beber desse copo d'água.

0: Bendigamos a Deus pelo encontro de hoje. Obrigado, Senhor, pois teu é o reino, o poder e a glória para sempre. Até amanhã, se Deus quiser.
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2: paz. Senhor meu Deus, aqui estou. Aqui estou cansado e só.

0: me envia teu espírito de luz.
1: Louvado seja nosso Senhor Jesus Cristo para sempre. Seja louvado. Queridos filhos e filhas, é segunda-feira, como é que foi seu final de semana? Espero que tenha sido bom, certamente com missa será semana com a graça de Deus. Quero saudar a todos, com essa música Templo Vivo, que foi lançado em todas as plataformas digitais. Quero ser um templo vivo, que você pode apreciar, rezar, cantar no YouTube Padre Manzotti, Templo Vivo, Padre Reginaldo Manzotti, Colo de Deus. Quero saudar a todos nesta segunda-feira, quando nós começamos hoje o primeiro dia do tríduo de libertação. Tem algo que você quer pedir? Liberta-me, Senhor. Repito, tem algo que você quer pedir pela tua família? Liberta minha família, Senhor, pelas santas chagas de Jesus. Liberta a minha família. Quero saudar a todos ao som de Templo Vivo, Rádio Evangelizar, de onde tudo começa. As rádios irmãs, cujos nomes cito neste momento: Rádio Recife FM de Recife. Saúdo a você pela TV Evangelizar, sinal digital em todo o país, em várias cidades, canal aberto, pelo YouTube Padre Manzotti Oficial, onde você contempla o Tempo Vivo, onde você contempla a Quaresma de São Miguel, que aconteceu há poucos minutos, e você pode contemplar depois, assistir, rezar e fazer a Quaresma de São Miguel. Pelo aplicativo da Associação Evangelizar é Preciso e todas as plataformas digitais. Vamos juntos? Em nome do Pai, do Filho e do Espírito Santo. Amém. Naquele tempo, veio Jesus de Nazaré, onde se tinha criado, conforme seu costume. Entrou na sinagoga do sábado e levantou-se para fazer uma leitura. Deram-lhe o livro do profeta Isaías. Abrindo o livro, Jesus achou, escolheu, precisou a passagem do livro de Isaías, onde estava escrito: o Espírito do Senhor está sobre mim, porque ele me consagrou com a unção para anunciar a boa nova aos pobres. Enviou-me para proclamar a libertação aos cativos e aos cegos a recuperação da vista, para libertar os oprimidos e para proclamar um ano da graça do Senhor. Depois fechou o livro, entregou ao ajudante e sentou-se. Todos estavam na sinagoga e tinham os olhos fixos nele. Então começou a dizer-lhes: hoje se cumpriu esta passagem da escritura que acabaste de ouvir. Todos davam testemunho a seu respeito, admirados com as palavras cheias de encanto que saíam da sua boca, e diziam: não é esse o filho de José? Eu paro por aqui. Você tem o texto completo no aplicativo da obra Evangelizar ou no diário espiritual que você tem em mãos, e eu tenho também. E fico com esta primeira parte. Ele escolheu este texto. Nosso Senhor proclamou e disse: hoje se cumpriu a passagem da escritura que acabaste de ouvir. Como se cumpriu? Ele, Jesus, o Messias, é o cumprimento da passagem da escritura. E aqui está o conteúdo programático de Jesus, a que veio, dizendo: eu vim para anunciar aos pobres a boa nova. A boa nova do reino, dos puros de coração, dos misericordiosos. Mas eu fui enviado para proclamar a libertação dos cativos e aos cegos a recuperação da vista. Eu vim para libertar os que estão presos, para os que estão aprisionados, cativos. E hoje nós começamos uma novena, perdão, um tríduo, libertação. O que hoje te faz estar cativo? O que hoje me faz, que nos faz? Uma mágoa? Um ressentimento? Um trauma? Isso nos faz presos. Prisioneiros do nosso próprio passado. Prisioneiros dos nossos traumas. Eu espero milagres, Senhor, porque hoje eu estou como cego, guiando cego, cego de raiva, cego de soberba, cego de ganância, cego de ressentimentos. Eu peço que eu recupere a vista, que eu recupere o olhar além da minha dor, o olhar além do sofrimento. Senhor, sim, que hoje se cumpra a escritura na minha vida. E eu estou começando um tríduo de libertação. E clamo, São Miguel Arcanjo, que estamos fazendo a quaresma. Que estamos fazendo 9:30 da manhã. Outros fazem horário em que lhe é melhor. Senhor, esta prisão na minha família das drogas, esta prisão que está nos causando tanto mal, o alcoolismo, a depressão, e ele continua: eu vim para libertar os oprimidos. O que te oprime? O que é que oprime hoje? Senhor, eu espero um milagre. E aí, filho, filha, você tá dentro de casa, você tá na cozinha, com rodinho na mão, tem que passar pano na casa, a bagunça foi grande, final de semana, mas o teu coração tá angustiado. Eu espero um milagre, Senhor, que hoje se cumpre minha vida, por Jesus, esse motivo pelo qual Jesus veio. Ele disse: hoje se cumpriu a escritura, então que hoje se cumpra também na minha vida, Senhor. Senhor Deus, eu confio, eu espero, e eu sei que a palavra não cai na terra sem produzir frutos, então que a palavra que entrou nos meus ouvidos, chegou no meu coração, produza frutos de libertação, frutos de conversão. Nós só começamos o programa. Nós temos muito ainda. Experiência de Deus, partilha de vida, leitura orante, volte comigo.
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4: Eu comecei falando que hoje é início de um tríduo de libertação. Jesus das Santas Chagas, liberte-nos. Qual é a graça que você quer pedir? Filho, nós também estamos na quaresma de São Miguel. Vem, Arcanjo Miguel, príncipe, guardião e guerreiro. Nós já fizemos hoje o 13º dia. Padre, eu quebrei, volte a fazer. Eu perdi às 9:30 da manhã. Faça à tarde, faça à noite. Quaresma de São Miguel contra a soberba. Isso mesmo. Hoje, qual a tua intenção geral desta quaresma de São Miguel que estamos fazendo? Mas hoje, de modo particular, cada dia eu coloco um tema, é a soberba. Vem, Arcanjo Miguel, príncipe, guardião e guerreiro nessa quaresma de São Miguel, e vá comentando ali, vá colocando quais são as suas impressões, quais são as graças. A equipe vai selecionar algumas participações, e eu vou colocando ao longo do programa. Quaresma de São Miguel, não esquece, 9:30 da manhã, perdeu? Fica no YouTube, hoje, 13º dia. Filha de Deus, que a paz de Jesus esteja com você.
5: Oi, bom dia, padre.
4: Deus abençoe.
5: Que alegria falar com o senhor.
4: Hoje é seu dia. Graças que a paz a do Senhor esteja com você. De onde você fala, do Brasil?
5: De Goiânia.
4: Goiânia.
5: Isso.
4: Goiânia, Goiás?
5: Goiânia, Goiás.
4: Tá. Pediu anonimato, o que está acontecendo?
5: Padre, eu tenho 4 filhos, um deles, meu segundo filho, é adotivo. E desde quando a gente teve, eu peguei ele depois de ter um problema muito grave de saúde, não poderia ter mais filhos.
4: Sim.
5: Só que depois Deus me agraciou com mais 2 filhos depois que eu adotei esse menino.
4: Geralmente acontece isso, há uma dificuldade
5: Depois que eu peguei ele, que eu adotei, que aconteceu comigo todo. Aí o pessoal falou: Adriana, acontece isso, eu não sabia.
4: Louvado seja Deus. Uma bênção, né, filha?
5: A bênção. Louvo a Deus pela vida dos meus 4 filhos. Só que esse meu filho, o adotivo, ele, desde pequenininho, ele sempre deu muito trabalho. Assim, eu falo de pequenininho, de 2 anos, 3 anos, na escola, todos os locais que a gente levava, na igreja. Ele foi criado na igreja, para casa, da casa para a escola, sempre levamos ele, demos cultura, demos educação, viagens com a família. Ele tem uma família muito grande. Nós somos a família, teve família com tios, com avós, todo mundo muito amoroso. E assim, tudo que a gente poderia fazer por ele, a gente fez. E ele sempre deu muito trabalho. Ele com 11 anos, 12, na dentro da escola, ele já começou a mexer com tudo que era errado. E a gente, teve um momento na nossa vida, eu e meu esposo, que a gente ficou só por conta dele, de levar pra escola, era rapazão, 14, 15, 16 anos, de deixar na porta da escola, pegar na porta da escola, procurar de todas as formas, cuidar dele pra ele não se envolver, cada dia ele se envolvia mais. Só que chegou um ponto da nossa vida que ele começou a pegar tudo de casa, a agredir o meu filho, a ter ações assim na rua, muito horrorosa. Então, assim, a gente ainda tentou, ajudou, internou ele. Ficou 2 anos internado. Quando voltou, ficou 1 mês, assim, bom, depois ficou pior. Aí começou já que, com os 18 anos, eu estou resumindo muito, porque eu sei que o tempo é curto. Ele começou, além de pegar tudo aqui de casa, a gente precisava só voltar para ele. Ele começou até querer agredir até meu esposo.
4: Entendi.
5: Então a gente teve que tirar ele de casa, montar uma casa pra ele, um local aqui perto da nossa casa. E ele destruiu tudo. Tudo que ele podia destruir lá, ele destruiu, pôs fogo. E então assim, a gente depois internou de novo. trouxe pra dentro de casa, ele aprontou mais ainda. Só que aí teve um momento que eu tive de olhar pelos outros filhos meus. Minha filha estava adolescente, mais nova, e eu trazia pessoas estranhas para casa. E a única solução, assim, depois de muita tentativa, foi afastar dele. Então a gente afastou, mesmo dando toda a assistência, precisava de roupa, a gente levava, precisava de ajuda para pagar o aluguel, a gente dava. Então, assim, tudo que eu podia, só que eu me culpo muito por ter afastado dele. Só que agora, nesse momento que aconteceu, foi que ele, a mulher que estava vivendo junto, ela mandou foto para mim hoje, toda machucada. Ele agrediu ela, quase matou. E eu tive de falar para ela chamar a polícia. Só falei, você tem que chamar a polícia, você não deve ser agredida por homem nenhum. Claro. E eu falando com ela, só que assim, o coração da mãe explodindo, eu tô com a faca no meu peito.
6: Eu imagino.
5: Porque, mesmo que eu sei que eu tenho que aconselhar, ela ainda tá na dúvida. Só que eu aconselho ela, e ele tá lá drogadão na casa dela. E eu tive de aconselhar, então eu me culpo muito por não ter deixado ele da minha casa, mesmo destruindo minha família, minha casa, agredindo aqui todo mundo. E eu me culpo por ter afastado dele e me culpo por estar... Me culpo não, me sinto muito fracassada por ter falado para ela, né? Isso, tem que aconselhar ela, eu sei que eu tô certa em aconselhar, eu vou aconselhar. Claro. Mas assim, padre, eu tô muito triste.
6: Tá fragilizada.
5: Sim, eu trabalho na igreja, ele foi coroinha, meus filhos todos, os outros meninos, tudo tem a vida deles seguindo, todo mundo me conhece, ele e Fabriano, você fez tudo por ele, acalma o coração, e eu descanso em Deus, sabe, assim, mesmo que eu tô sofrendo hoje, mas eu descanso em Deus, e eu tenho essa consciência que eu vou, que Deus está cuidando, mesmo quando eu falo assim, agora vai acontecer algo, ele apronta muito, eu falo, Deus está cuidando, e Deus
6: ele
5: cuida.
6: Ele é usuário de drogas?
5: Ele é usuário de drogas, ele mente muito. Entendi. Ele é... Se eu tenho noção, eu coloquei ele na clínica de reabilitação com um mês, depois de mais velho, ele já estava sendo monitor. Mesmo todo, sabe? Ele é muito manipulador.
6: Entendi.
5: E é muito difícil, padre. Eu queria um aconselhamento.
6: Filha, com dor no coração, com dor, você... Escutando você e depois se escute, porque esse programa fica reprise às 10 e depois fica na internet. Como você disse, você fez com. O tratou como tratou os outros filhos.
5: Sim.
6: Não é pelo fato dele ser filho adotivo que ele está assim. Não é. Não pense assim. A questão é: ele tomou decisões erradas na vida. E isso. Sim. É da pessoa. Ele decidiu assim. Agora, quando você disse que ela tem que dar queixa, você não errou. Porque nenhuma mulher merece ser agredida. Ninguém. Mas em modo particular, o feminicídio está acontecendo muito. Você está protegendo uma vida. Só que nessa proteção da vida, você está... vendo que seu filho vai ter que pagar pelo que ele fez. Talvez isso vai fazer ele amadurecer. O importante é que em tudo que você falou, você nunca desistiu dele. E tenho certeza que você não vai desistir nunca, enquanto não vê-lo recuperado. Isso é o que deve te tranquilizar. O que você e seu marido já fizeram, o que continuam fazendo... E que a porta do vosso coração e da vossa casa não está fechada. Temporariamente, é importante pensar nos teus outros filhos. Independente de ser filho do coração ou filho biológico. É proteção mesmo. Porque o que ele está fazendo lá fora, podia estar fazendo aqui, ali dentro. Então, eu acolho e peço a gentileza que depois você dê os nomes e nós vamos rezar. Pedir a Deus, não é por acaso que você conseguiu a ligação hoje, quando milhares de pessoas estão, e nós vamos pedir a libertação dele, não só libertação das drogas, libertação desse mau caráter, dessas decisões erráticas que ele está fazendo na vida. Tá certo, filha de Deus? Que Deus a conforte, não desista dele, mas precisa ser firme. Só assim ele vai conseguir. E ele bateu numa mulher. Na esposa. Isso é um crime. Eu acolho, fique na linha para passar os nomes para levarmos na missa de hoje. Eu volto já, volte comigo.
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6: 106060. Fala direto com os nossos atendentes ou 31-22-2100-6060. Ela é de Goiânia, Arcebispo Dom João Justino Medeiros Silva de Goiânia. Filhos queridos, hoje, dia 31. E gostaria de fazer um apelo a você, 31 de agosto, mês vocacional. 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
0: Fala, Senhor.
6: E hoje, 2 Coríntios, capítulo 8, versículo 16, seguintes. Paulo, faz o introito. Paulo vai falar dos companheiros de trabalho. E eu já coloco o seguinte: filhos, no trabalho do reino, ninguém trabalha sozinho. E aqui quero já trazer presente tantas pessoas que trabalham na seara do reino de Deus. Voluntários, voluntárias, você que de alguma forma ajuda na sua comunidade. Veja como Paulo valoriza seus companheiros, mostrando quanto mais envolvemos pessoas, mais o reino de Deus cresce. Esse é o conceito de igreja, povo de Deus. Agradecemos muito a Deus, porque pôs no coração de Tito o mesmo desejo de ajudar vocês. É Deus que coloca no nosso coração o desejo de fazer o bem. Eu vou repetir. E é Deus que coloca dentro de nós o desejo de ajudar. Então, se hoje nós estamos na quaresma falando da soberba, o antídoto da soberba é a humildade. Então, é se abrir para Deus e colocar: Senhor, eu estou muito fechado. Eu estou muito preso na minha dor. Eu tenho falado muito isso nas pregações. Quem me acompanhou nos Estados Unidos, eu tenho batido muito nessa tecla, que quando nós focamos no problema, ele se torna o centro. E nós temos que focar em Deus. Então Deus se torna o centro e o problema vai na periferia. O foco não é a dor, é a esperança e a fé. Então, Senhor, eu estou muito fechado na minha dor, no meu luto. Estou muito fechado nos meus problemas e estou esquecendo do que os outros também sofrem. Paulo continua. Ele aceitou o nosso pedido e como quer ajudá-los. E resolveu ir com toda boa vontade encontrar vocês. Junto com ele, estamos enviando o que é muito respeitado entre as igrejas no meu trabalho, anunciar o evangelho. Além disso, esse irmão foi escolhido indicado pelas igrejas para viajar conosco, a fim de nos ajudar nesse serviço que fazemos para a glória de Deus e para mostrar que de fato queremos ajudar. De novo, foi escolhido. Estamos fechando o mês vocacional. E aqui estou falando com você. Você é um vocacionado do Senhor, como pai, como mãe. Claro, nas vocações específicas, catequista, leigo, religioso, religiosa, sacerdote, mas pai e mãe. Ser pai é uma vocação. Ser mãe é uma vocação. Se colocar a serviço do amor que fazemos para a glória de Deus e também para mostrar que de fato queremos ajudar. Versículo 22. Estamos enviando outro irmão. Muitas vezes o pusemos à prova e assim sabemos que ele está sempre pronto a nos ajudar. E agora que ele tem tanta confiança em vocês, está com muita vontade ainda de auxiliar. A respeito de Tito, afirmo que ele é meu companheiro de trabalho e me ajuda na ajuda que dou a vocês. E conto aos outros irmãos que vão com ele, são representantes da igreja e trazem a glória para Cristo. Então todo serviço é uma glória para Cristo, para a maior glória de Deus. Tudo que fizermos, eu estou aqui como sacerdote, estou vivendo meu sacerdócio aqui no rádio, uma das partes do meu sacerdócio, mas é para a glória de Deus. Você é mensageiro da capelinha para a glória de Deus. Você vai fazer a contribuição hoje para a obra evangelizar para a glória de Deus. Você não está ajudando o padre Reginaldo Manzotti. Eu sou um dentre tantos. Para a glória de Deus. Você vai trabalhar, fazer um bazar, vai fazer uma quermesse na sua igreja? Para a glória de Deus. Não é pelo padre. Você é dizimista? Para a glória de Deus. Você trabalha numa pastoral? Para a glória de Deus. Gente, isso muda tudo. Eu volto com a leitura orante ainda. Tudo que fizermos seja para a glória de Deus. Então diga, tudo que eu faço é para a glória de Deus. Eu volto já.
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5: 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Toca-me, Jesus. E não é difícil de entender. Se estamos por Cristo, em Cristo, como rezamos no final da oração eucarística, com Cristo, por Cristo, em Cristo, para a maior glória de Deus, não deve ser o amor a reger nossas relações? Senhor, que eu ame mais. Que eu ame mais aqueles que estão na caminhada comigo. Que eu possa ser mais humilde, acolhedor. Que as nossas relações possam ser baseadas no amor. E aqui me faz lembrar, na leitura orante, aquilo que Jesus disse: nisto sabereis que são meus discípulos, amai-vos uns aos outros. Nisto sabereis que são meus discípulos, amai-vos uns aos outros. Mais amor, por favor, amém. Amado povo de Deus, escute esse testemunho.
6: Olá, Padre Reginaldo Manzotti, sua benção. Sou Vitória, falo aqui da cidade de Biapina, Ceará. Passando aqui, Padre, para lhe agradecer pela catequese no YouTube. Eu estou muito edificada. Ontem, no seu programa, o senhor falou, né?
5: Sim.
6: Quando estivesse fazendo alguma coisa, né, ouvisse a catequese. E eu agora estou aqui no meu trabalho.
5: Sim.
6: E eu estou edificada, Padre.
5: Opa,
6: muito obrigada por
5: bom.
6: O Senhor existir em nossas vidas.
5: Deus
6: você já transformou
5: louvado.
6: Várias vidas, assim como a minha. Muito obrigada.
5: Ô, querida, por isso eu faço toda terça-feira a catequese, que é tentar aprofundar a fé. Eu acredito muito numa formação permanente. Como eu faço as minhas formações permanentes, eu quero que vocês também o façam. Por isso, a catequese,

0: 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Vai lá, se inscreva. Não é difícil. Vai lá, inscrever-se. E olha, eu já vou atender o próximo, só a Vitória de Ibiapina, Ceará, Rádio Passo FM, Dom Francisco Edmilson Neves Ferreira, de Tianguá. E o pessoal, manda teus anjos, Arcanjo Miguel, na verdade, Arcanjo Miguel. O pessoal interagindo, viu? Hoje, no 13º dia, a Miraci Martos disse: São Miguel Arcanjo, protege meu filho contra a doença, toca no coração dele. Arcanjo Miguel, nós estamos na quaresma de São Miguel, perdeu, ainda dá tempo. Padre, eu perdi o primeiro dia, tem valor? Agora pega e vai em diante. A Marineide, São Miguel Arcanjo, interceda pelo emprego do meu filho, que consiga a graça do trabalho. Roberto Alves, eu tô acompanhando todo dia, enfrentando os problemas com a bebida, peço a proteção pro meu irmão. E assim, João Carlos, pelo meu filho que está procurando emprego. Arcanjo Miguel, vamos lá, gente, vamos na quaresma. Natália, que a paz de Jesus esteja com você, Natália. Deus abençoe. De onde você fala?
1: Do interior de São Paulo.
0: Natália, interior de São Paulo. Como é que você me acompanha?
1: Pelo YouTube.
0: Tá bom. Diga, filha.
1: Eu queria...
0: Fala mais alto, por favor.
1: Eu queria pedir oração por mim.
0: O que está acontecendo?
1: Ontem fez um mês que eu perdi o meu bebê.
0: Meus sentimentos por isso, Natália.
1: Obrigada. E tá sendo muito difícil. Eu ia fazer 6 meses, o meu colo encurtou e abriu.
0: Entendi.
1: E eu fiquei 16 dias internada.
0: Sim.
1: E tive o parto.
0: Sim.
1: Normal. A dor não é a do parto, é a de sair da maternidade sem ele.
0: Entendi. Seria o primeiro filho?
1: É, o segundo.
0: O segundo.
1: O primeiro eu perdi com 4 semanas.
0: Ah, entendi. A segunda perda que você tem.
1: Isso.
0: Vocês são casados há quanto tempo?
1: Vai fazer 10 anos que eu tô com ele.
0: Então ainda não são casados na igreja.
1: Não.
0: Já aí ficam... Não estou dizendo que algo está acontecendo às crianças por falta de casamento. São coisas distintas. Mas se estão há 10 anos, procure casar, filha. Procure casar. Fazer as coisas certas. Entendeu?
1: Tá bom.
0: Já puxa a orelha, mas vamos no segundo ponto. Filha, vamos pedir ao arcanjo, nós estamos falando dos arcanjos, vamos pedir ao arcanjo Rafael, reza comigo. Senhor Deus, eu sinto pela segunda perda do meu filho, mas eu creio,
1: que por tuas santas chagas,
0: por intercessão de Nossa Senhora. Eu receberei a graça de uma nova gestação. E esta será completa. Oi? Alô?
1: Tô aqui, padre.
0: Você não respondeu o final.
1: E esta será completa.
0: Você duvida disso?
1: Não, padre.
0: Amém. Então coloca a mão no ventre. Nossa Senhora do Carmo. Eu peço a graça. De gerar um filho. E prometo.
1: Que o meu casamento.
0: Será santo. Eu vou procurar. O sacramento do matrimônio. Para que esta criança. Cresça num lar. A exemplo da Sagrada Família. Amém. Natália, você é mãe de anjos. Escutou?
1: Escutei.
0: De 2 anjinhos. Em direito.
1: É. Pode falar, padre.
0: Em direito é teu casamento.
1: Tá bom.
0: E você ia falar o segundo filho?
1: O meu segundo filho, eu, como ia fazer 6 semanas, ele era menino. Se chamava Pedro Henrique. E o nome dele está no livro de ouro.
0: Entendi, entendi. Mas você, diga amém pela oração que você fez.
1: Amém.
0: Porque o amém não é um amém qualquer, é assim seja, Senhor. E é o que vai acontecer. Você vai ligar com a criança nos braços e vai me lembrar deste fato, tá bom? Entendi. Marque hoje, que dia é hoje? 31 de agosto. Grava no teu coração. Eu vou pro intervalo, eu volto já, gente. Volte comigo.

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1: Hoje nós começamos o tríduo de libertação. E eu quero lembrar que hoje, não por acaso, as pessoas partilharam a mesma coisa. Muitas partilhas de libertação das drogas, alcoolismo. Prepare-se. 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A programação é de Pentecostes, mas olha por onde começamos, no sul da Itália, Palermo. 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Depois nós iremos a Cefalu, a Catedral Normanda. 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Sabe o que tem em Siracusa? A Basílica de Santa Luzia, a protetora dos olhos. É pela primeira vez que eu faço essa programação. E quero ir com você pedir a cura dos olhos lá em Santa Luzia. Vamos a Taormina, que é uma joia incrustada numa montanha, cidade lindíssima. Sim, o sul da Itália. Ainda não fizemos. 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Gente, o sul da Itália é maravilhoso. Faremos uma visita, conheceremos a Costa Amalfitana, como se não bastasse, a ilha de Capri. Iremos até Nápoles. Você sabe que Nápoles é aquele lugar onde tem São Januário, que é aquele santo cujo sangue se liquidifica. Iremos então e chegamos em Assis. 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No Congresso de Pentecostes, São Francisco de Assis, Santa Clara, São Carlo Acutis. 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Vamos à novena, primeiro dia do tríduo de libertação. Ó Senhor, vós sois grande, vós sois Deus, vós sois Pai. Nós os pedimos pelos méritos das santas chagas do vosso Filho Jesus e pela intercessão e auxílio de São Pio de Pietreutina, que os nossos irmãos e irmãs sejam libertos do maligno que os tornou seus escravos. Vós e todos os santos, vinde em nosso auxílio. Na angústia da tristeza e da obsessão, libertai-nos, Senhor. da fornicação e da inveja. Libertai-nos, Senhor, dos pensamentos de ciúme, raiva, morte. Libertai-nos, Senhor, de todos os pensamentos de suicídio e de aborto. Libertai-nos, Senhor, de todas as formas de sexualidade desordenada. Libertai-nos, Senhor, da divisão da família, da amizade e que nos afasta do bem. Libertai-nos, Senhor, de todos os vícios e compulsões. Libertai-nos, Senhor, da enfermidade física, afetiva, espiritual. Libertai-nos, Senhor, de todo ressentimento, mágoa, frustração. Libertai-nos, Senhor, de toda agressividade, ira e ódio. Libertai-nos, Senhor, de toda fofoca, mentira, sentimento de vingança. Libertai-nos, Senhor, de todas as formas de malefício, de feitiçaria, de bruxaria, de ocultismo. Libertai-nos, Senhor. Ó Senhor, que dissestes: deixo-vos a paz, dou-vos a minha paz. Concedei a libertação de todas as maldições e dai a graça de gozarmos sempre a vossa paz, pelos méritos de Jesus das Santas Chagas. Amém. O Senhor esteja convosco. Ele está no meio de nós. Abençoai, Senhor, a água, a roupa dos enfermos, as fotos de família, os remédios. Abençoai, Senhor Deus, por intercessão de São Pio, Nossa Senhora do Carmo, pelos méritos das Santas Chagas, em nome do Pai, do Filho, do Espírito Santo. Amém. Filhos queridos, eu me despeço com o clipe Templo Vivo, YouTube Padre Manzotti. Não esqueça da quaresma, a quaresma de São Miguel. Evangelizar é preciso.
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1: Opa, gente linda do meu coração, tô chegando. 11 em ponto. Para começar com o Natanzinho Lima, o programa de hoje. Ah, tem tanta coisa que eu conto todinho pra tu já já. Tô te esperando já aqui no meu Instagram, @NanoAlves. Me segue aí.

Cif Som da Faculdade Mari Fernandes. Ó, se liga que já já tem números da sorte pra você anotar. Mais uma semana com R$1.500. 11:11 agora. Ah, você pediu essa, não foi, Neto Brito e Pablo? A gente toca pra você.

Recife, som do Batista Lima. Quem não é fã do Batista, né não? Ó, 11:26, agora já tem números da sorte, caneta e papel na mão pra anotar, pra faturar R$ 1.500 na maior promoção do rádio brasileiro. Ó, 11:26, quem pediu Simone Mendes, levanta a mão.

0: Recife, a minha paixão, 11:29, hora de abraçar você que tá curtindo a gente, deixa eu abraçar todo mundo, te abraça Matilde Nascimento, ô Matilde do meu coração, tá curtindo a gente em Camaragibe, cheiro pra você, Maurício Rossi, amigo, tudo de bom lá em Camaragibe, ligado, Manuel Francisco, bomba do Emetério também, tá ligado, curtindo a gente, Aninha Paula do meu coração, quem mais é, Adriana Maria Navásia, Marluce tá na Iputinga, Nano, Marluce Gaudêncio, Iputinga, ótimo, uma excelente semana, Zé Renato. Ô Zé, abração pra você, tudo de bom, obrigado, viu, pelo carinho. O Luiz Ferreira de Piedade fez aniversário ontem, ô Luiz, Luizão tá no carro, tá no aplicativo curtindo a gente, forte abraço, viu? Ó, deixa eu falar, já já tem números da sorte, já já tem ingressos também para o Samba Recife.
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me beijar. Recife, Priscila Senna e Pablo aqui no nosso Sucessão. Ó, se liga nos números da sorte que estão rolando e hoje tem ingressos para o Samba Recife. 11:47 agora, bom dia.

0: Recife, a minha paixão, sou da Thalita Mel e Xande Avião, 11:54. 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

0: Recife, meio-dia 26, já de volta com o nosso Sucessão.
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2: morre de saudade,
1: não,
2: safadão.
1: Não, quem vive de orgulho
2: morre de saudade.
1: Fechado.

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4: Naninho de volta. Meio-dia e 35. Ó. Eu tenho um par de ingressos para o Samba Recife. Você quer? Eu vou te dar já já, tá? Cola aqui no Naninho. Tô te esperando no meu Instagram. Vem, chega. @NanoAlves. Vem, vem.

0: Recife é a minha paixão, Vitor Santos e Pablo aqui no nosso Sucessão. Manda beijo pra Angélica Maria, tá curtindo a gente no Jequiá. Ô, Angélica do meu coração, um beijo pra você, obrigado, viu, pelo carinho. Quem mais? O Júnior tá em Santo Amaro, tá ligado? Cris Mares, ô Cris, querida. Um abração pra você, tá em Muribeca, tá ligada. Quem mais? Ana Paula, Adriana, tão em Prazeres, ligadas aqui na programação da Recife. Ó, caneta e papel na mão que já já tem números da sorte pra você anotar. São R$1.500 toda semana na maior promoção do rádio brasileiro. Meio-dia 41, bora pro zap.
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2: Olá, Recife FM, bom dia. Me chamo Flávio, moro na Ilha de Deus, em Ribeira. Gostaria de ouvir uma música com Batista Lima. Te amo. Quero oferecer para todos os ouvintes da Recife FM. Valeu, Recife FM, a minha paixão.

Recife, a minha paixão, som da Anitta. Ótima, maravilhosa tarde pra você que tá curtindo a gente. Tá em casa, tá no trabalho. Deixa eu abraçar aqui a Rosângela. Tá em Brasília, teimosa. Ô, Rosângela, querida, obrigado pelo carinho. A Eliane Maria tá em Nova Descoberta, mandou mensagem pra gente. Tô aqui curtindo, Nano, a Késia Maria tá em Abreu e Lima. Todo mundo curtindo. Ó, vou pro intervalo, volto com o primeiro número da sorte de hoje.

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0: Recife 1 e 4.
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0: Recife 1 e 9.
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0: Opa, hora de você anotar. Anote aí, caneta e papel na mão. Senha de número 73. 73 é a primeira senha dessa semana. Ah, já sabe, né? É a primeira do sucessão, porque o Danadão já trouxe uma senha logo cedo, né? Se você tava ligado aqui na Recife, já anotou a primeira. Pronto. 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Ou seja, se você passar o dia todo hoje ouvindo a rádio, você consegue anotar os 4. 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Feliz demais, gente. 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Bora curtir Marília Mendonça, bora.

0: Recife é a minha paixão, agora 1h29, excelente tarde pra você. Ó, já saiu os números da sorte, já tem ingressos pra você curtir o Samba Recife, maior festival de samba do Brasil, fica atento, viu? Deixa eu abraçar aqui a Tainara Maria, Tainara tá em Brasilite, ô Tainara do meu coração, beijo pra você. Emanuele Maria, tá em Casa Caiada, quem mais? A Mirtes Maria também, tá em Muribeca, né? Tá curtindo a Recife, forte abraço pra você, obrigado, viu, pelo carinho. Quem mais? Zé Paulo, alô Ayrton, motorista de aplicativo. Ó, 1h30, agora? Bora agora, bora simbora. Ó, ingressos pro Samba Recife, par de ingressos. Primeira pessoa que ligar agora fatura, par de ingressos, Samba Recife, tem que ligar agora, tá? Se você ligar agora fatura, par de ingressos, Samba Recife, liga logo que eu trago já o resultado.
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3: Entendeu? Ah, só de lá.

0: Recife, a minha paixão, 1:54. Boa tarde pra você, sou do Natan. Ó, daqui a pouquinho tem resultado de quem faturou Samba Recife, viu? Você ligou pra ganhar? Se liga que já já tem.
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Opas! 1h58 agora, as mais, a partir de agora, as mais pedidas durante toda a manhã. Bora começar com Andriele Souza.

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1: Essa é a nossa música, compadre.

Recife é minha paixão, sonzão do Gustavo Lima. Ó, já resultado de quem faturou ingressos pra curtir o samba Recife. 2:17 agora.

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0: Recife, a minha paixão, Ana Castela. Agora são 2h26. Ó, você tá ligado na promoção Números da Sorte, né? 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
0: Emilaine Cássia Alves, da Madalena. Final do telefone 2280. Faturou! Parabéns, mulher de Deus. Par de ingressos pra curtir o Samba Recife, maior festival de samba do Brasil. Emilaine Cássia Alves, Madalena, obrigado, viu, pelo carinho de sua audiência, tempo todo ligada na Recife, faturou. Ó, já tem mais.
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0: 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Cadê o gritão pra Pablo?
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0: Mariana Fagundes!
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Recife, a minha paixão, som da Simone Mendes. Ó, são 2h50, já já tem Gal, já já tem Ligue 97. Se liga que tem números da sorte na programação valendo R$1.500. É grana pra você. 2h51, tô indo embora, amanhã tô de volta às 11 da manhã, se o Papai do Céu assim permitir, pra mais um Sucessão. Som da faculdade, Mari Fernandes, ainda aqui no Sucessão. Até amanhã, gente.

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2: Ótima tarde pra você, agora 3 horas. Começou o nosso Ligue até às 8. Nessa segunda-feira boa, 31 de agosto, hein? Tamo junto.

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1: Com vocês, Leonardo! Música, viu?

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0: Pois bem, meu bem, manda áudio, pede música, fica à vontade para participar, interagir aqui comigo nessa tarde boa de segunda-feira, 31 de agosto. Ai, né, agosto. Ai, pois é, mas é uma benção, que coisa boa ter você aqui, rapaz. Então, ó, manda áudio pra gente. Vamos saber quem tá aqui comigo. Primeira participação do Ligue de hoje.
2: Alô,
0: Recife. Peraí, que eu acelerei.
2: Calma. Alô, Recife FM, Maria de Fátima, do bairro de Coqueirão.
0: Oi, Maria.
2: Gostaria de escutar a música de Reginaldo Rossi, A Raposa e a Azuba.
0: Certo, amor.
2: Ofereço a todos vocês da rádio e a todos aqui de Coqueirão. Valeu, Recife FM, a minha paixão.

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lugar em audiência, Safadão e Zé Vaqueiro, você volta. 3h41, já tem números da sorte. Daqui a pouquinho tem par de ingressos pra você curtir Samba Recife. E claro, já tem mais áudios também. Manda pra gente, 973414765. Fecha tua música.

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0: 4:25.
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0: Pois bem, meu bem, mande áudio, pede música, manda teu áudio, pede tua música e participa junto comigo já já. Tem números da sorte pra você anotar e daqui a pouquinho tem par de ingressos pra você curtir o Samba Recife. Vamos ver quem tá aqui.
2: Olá, Recife FM. Oi. Aqui quem fala é Josiane do Ibura. Oi, toca Jô. Pra gente aí, Natanzinho.
0: Sim.
2: Valeu, Recife FM. A minha paixão.

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0: Recife FM 4:54. Valendo agora de presente para você, ouvinte Recife. Par de ingressos para o Samba Recife. Ligue 3413-7117. Tenho esse super presentaço para você.
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1: Ótima tarde, 5h25, já de volta. 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

0: desejo, e Natanzinho Lima. Agora 5:31.
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0: Manda áudio, pede música, a gente toca pra você nessa tarde de boa de segunda-feira. Como é que tá, hein? Sua segunda, tá bem? Tá aproveitando? Pronto, ótimo. É isso, minha gente, vamos lá, te ouvir.
2: Olá, Recife FM, meu nome é Janaína, gostaria de escutar uma música antiga de Fábio Júnior e ofereço ao meu esposo Sérgio Fernando. Recife, bom, minha paixão.

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0: Mordida de Amor. Ótima tarde pra você curtindo o nosso som. Agora 5h54. Você tá aí, tá aguardando, né? Pra saber quem vai faturar o par de ingressos que eu falei pra você. Samba Recife? Pois agora, é, tá saindo agora, meu bem.
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0: Par de ingressos para o Samba Recife. Vai rolar dias 26 e 27 de setembro na área externa do Centro de Convenções. Quem vai curtir é a Rosineide da Silva. Ela é de Caixa d'Água, final do telefone 3836. Meu amor, parabéns, disse Rosineide, maravilhosa. Se deu bem, levou para casa o par de ingressos para curtir o Samba Recife. Deixa eu contar pra você, tá, Rosineide? Aqui na rádio, e você vai pegar seu ingresso ou pro dia 26 ou dia 27. Vai rolar no, na área externa, né, do Centro de Convenções. Então, se você também quer faturar ingressos, é só colar aqui na melhor programação. Agora, 5h55, é música, é prêmios. E claro, sempre a melhor programação pra você. E deixa eu te contar, hein? 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

Boa tarde, amado povo de Deus, segunda-feira. Como é que foi o seu primeiro dia da semana? Ih, padre, não foi fácil não, mas vai melhorar, viu? Agora em oração, coloque todas as suas frustrações, mas olha, peça para chegar em casa bem, para fazer o bem para sua família. Vamos rezar? Em nome do Pai, do Filho, do Espírito Santo. Amém. Senhor Deus, o sol já caminha para se pôr, e assim a noite chega, e volto para casa. Peço ao Senhor a graça de voltar para casa em paz e principalmente que eu possa voltar livre de todos os males e curado em todas as minhas feridas, para que dentro do meu lar eu possa ser uma presença do bem, de bondade, de amor. Senhor, eu bem sei que na volta para casa eu tendo a levar os problemas para o seio da família. Mas não é isso que eu quero, Senhor. Eu quero somar, eu quero proporcionar alegria. Então, Senhor Deus, no final deste dia, lavai-me e purificai-me, Senhor, no mais íntimo do meu ser. Tirai, Senhor, as mágoas, ressentimentos, frustrações, porque, Senhor, assim eu poderei ser uma ponte de recomeço e, de fato, conduzir minha família à felicidade. Senhor, eu volto para casa. Me tome nos braços para que o meu cansaço possa dar lugar a carinho. Tira, Senhor, o estresse, a irritação, o nervosismo. Dai-me, Senhor, serenidade, tranquilidade. E, Senhor, ao voltar para casa, não permita que de meus lábios possam sair palavras que machuquem, firam e façam alguém sofrer. Que dos meus lábios saiam palavras que construam, palavras que edifiquem. Senhor, hoje volto para casa, mas dai-me a graça de um dia voltar para a verdadeira casa, que é o teu coração. Nossa Senhora, Mãe querida, velai-me nesta vida, conduzi-me nesta hora e em todos os momentos. Ave Maria, cheia de graça, o Senhor é convosco. Bendita sois vós entre as mulheres e bendito é o fruto do vosso ventre, Jesus. Santa Maria, Mãe de Deus, rogai por nós, pecadores, agora e na hora de nossa morte. Amém. Nossa Senhora, esteja antes em minha casa, preparando a minha chegada.

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1: Pois bem, meu bem, vamos te ouvir nessa noite boa de segunda-feira.
2: Rádio Recife, sou eu, João Marques, do bairro do São Martinho.
1: Oi, João.
2: Eu desejo ouvir a música Deslizes com Fagner.
1: Certo.
2: Pra curtir e pra todos que gostam dessa boa música, tá?
1: Tá bom.
2: E desejando pra todos vocês uma ótima tarde. E já emendando com a noite, de tanto tempo passa, tá bom? 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
14: Ótima noite pra você, agora é 7h11. Tudo bom? É o nosso Ligue até às 8 da noite com muita música pra você. Primeiro lugar em audiência.
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0: 7h15, ótima noite.
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0: Pois bem, meu bem, vamos te ouvir.
2: Olá, Recife FM, sou Márcia.
0: Oi, Márcia.
2: No bairro de Dois Unidos, gostaria de pedir a música de Simone Mendes, Pedro Pecado, oferecer a todos os ouvintes e a toda a minha família. Valeu, Recife FM, a minha paixão.

0: Giovannis, se eu sofro, tu vai sofrer também.
1: Ah, com certeza.
0: É assim ou não é, Gaibu? Só o gritão das empoderadas.
2: Isso aí. 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
6: Ótima noite, 7:39.

primeiro lugar em audiência, Matheus e Cauã e Simone Mendes. Ótima noite. Agora é 7h49. Beijo grande pra você, hein? Amanhã a gente se encontra, 3 da tarde. Tá chegando Alex e Lucena e o Momento de Amor.

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5: Olá, gente, boa noite. Começando aí o nosso Momentos de Amor, tão esperado para essa segunda-feira, hein? Então, com muita gratidão a Deus, vamos começar mais um programa, né? Mais um para nossa conta. Que coisa boa! Fico muito feliz em ter você aqui, muito grato, inclusive, pela sua vida. Espero que você tenha uma noite linda. E esse chegou o momento onde você vai perceber, não, talvez não só perceber, você vai sentir onde cada música tocada escolhida a dedo para que você tenha uma noite e uma playlist musical excepcional, tá bom? A gente começa bem ao som do Crowded House e a música Don't Dream It's Over, no Momentos de Amor.

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3: Lembrando para você que tá fazendo aí a sua coleção de números, não é? Anotando os números da sorte para você concorrer a R$1.500 toda semana. Daqui a pouquinho tem mais um número da sorte nessa segunda-feira, mas eu estou parando agora já para mandar um abraço para você que tá curtindo a gente nesta noite de segunda e deixou recadinhos aqui no nosso Instagram. Olha só quanta gente bacana já passou por aqui. A Adriana, ela tá desejando um ótimo começo de semana. Um alô em família também para Enzo e Maluzinha. Valeu, minha linda. Muito obrigado. Obrigado, Ana Paula Zamorano, que mandou uma mensagem personalizadíssima aqui. Muito legal, Paulinha. Cheiro carinhoso para você, viu? Ela ainda abraça o Domingos Silva e a prima Cleide Severina em Pombas. Tudo de bom para vocês. Quem mais com a gente? A Flávia Herculano. Oi, Flavinha. Cheiro para tu, minha linda. Manda aí um bebê para mim, para os meus filhos. Davi e Emily. Claro, meu anjo. Tá aí, ó. Beijo carinhoso para você. Quem mais? A Cássia Lima. Oi, Cássia. Tá na Macaxeira curtindo a gente. Grande abraço. E ainda o Domingos Silva desejando uma abençoada noite para Ana Paula Zamorano, Cleide Severina em Pombos. Pessoal massa que deixou recadinhos na nossa postagem de hoje, que diz o seguinte, ó: tem gente que chega para mostrar que relacionamento bom não tira a nossa paz, ele vira parte dela. Oba! Então a gente ainda vai falar sobre isso durante o programa na segunda parte, mas você já pode deixar por lá o teu recado, tá bom? Arroba Alex Lucena Oficial, tá bem? Vamos de Fábio Júnior? Vamos lá, senta aqui. Agora são 8:10.

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2: Com a música certa para sua noite. Steve B, Because I Love You.

0: aí o lado mais romântico do Steve B com Because I Love You no momento. É esse.
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0: Olha, deixa eu mandar um abração aqui pro Cristiano Tartaruga, ele está em Carpina. Um grande abraço para você, meu querido. Adelson Macário também curtindo a gente, valeu, amigão. Maria Antonieta tá curtindo a gente, meu amigo, né? Escuta demais um programa. Oba, Deus também te abençoe, obrigado, viu? Ah, quem mais aqui? Nilva Bandeira, oi, Nilva, bom ter você por aqui ainda, com a gente. Boa noite, meu melhor, Deus te abençoe sempre, valeu, lindona, tudo de bom pra você, viu, amiga? Ainda o Jorge no bairro da Mostardinha curtindo a gente, grande abraço pra você, tudo de bom sempre. Ah, quem mais aqui? A minha querida Tereza Cristina, peço um alô para minha mãe Lúcia e uma música. Grande abraço para vocês, tudo de bom. E a Nenê Feliciano, boa noite, o melhor de todas as noites, gratidão sempre, Alex. Como amo fazer parte de uma de suas ouvintes. Ah, que bacana, eu amo ter você aqui como ouvinte também, viu? Tudo de bom sempre, tá bom? É música boa que a gente gosta de tocar, então lá vai. Luiz Eberg, So Beautiful.

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12: Ainda hoje vai rolar pra você mais um número da sorte, hein? Pra você que tá fazendo aí, anotando os números, fica esperto. Agora tem Country Club. Love is Love.

0: Matando a Saudade, do Elton John, no Momentos de Amor da Recife. Que música linda, hein? Baladinha gostosa.
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0: E aquela paradinha para mandar um abraço agora pro Edivaldo Nunes. Ô Edivaldo, pura verdade. Estou na escuta em Afogados, valeu, valeu, querido. Grande abraço para você, para Vilma Ferreira também, na escuta, beijo.

0: pra tu. Quem mais aqui com a gente? Meu querido Guto, lá em Garaçu, curtindo momentos de amor, forte abraço. O Jailson, ouvindo em Cupira, percebi um eco na música. É, senti aqui, ficou legal. Também estou ouvindo, está ouvindo minha prima Aldeci em Cupira e Eliane em Santos. Olha só, pessoal, é a família toda espalhada pelo Brasil, todo curtindo a gente. Grande abraço para você. Ainda Cleide Severina, que Deus abençoe com uma ótima, abençoada semana. Valeu, Cleide. Grande abraço para você, tudo de bom sempre, viu? Quem mais com a gente aqui? A Mari. Oi, Mari. Ótima noite. Manda aí um beijo com barulhinho para mim, para minha filha Helena Vitória, Todó da Batatinha, né? Mari de Cabo de Santo Agostinho. Te amo, menino lindo da voz bonita. Ô, lindo.
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0: Beijo aqui, ó. Beijo carinhoso para você. Tudo de bom sempre. E terminando essa rodada, tem a Cleide. Aqui também vai o meu abraço para Ana Paula Zamorano e o Domingo Silva. Oba, grande abraço para você, viu, Cleide? Valeu. Vamos lá, meu amigo Adriano, que é o responsável técnico nosso aqui, ele falou de um carinha que fazia um tempinho que a gente não ouvia a música dele. Eu me lembrei de tocar um som do Tim Maia. Você.

0: Leonardo deixaria tudo, mas eu não deixo não, tá? Eu vou exibir a voz do Brasil, a gente volta às 10 horas com a segunda parte do Momento de Amor, lembrando que ainda hoje tem os números da sorte, hein? Números da sorte para você anotar a sequência de 4 números, fazer a nossa inscrição, perdão, a sua inscrição pelo nosso site, concorrer a R$1.500 toda sexta-feira em Vale Compras, tá bom? Ainda hoje vai sair o nosso número, tá? Até às 10 com Momento de Amor.
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0: Está no ar a Voz do Brasil. As notícias do governo federal que movimentaram o país no dia de hoje.
1: Olá, boa noite.
2: Boa noite para você que nos acompanha em todo o país.
1: Segunda-feira, 31 de agosto de 2026.
2: Vamos aos destaques do dia.
1: Salário mínimo de R$ 1.741 para 2027.
2: Crescimento acima da inflação.
1: É o que propõe o projeto de lei orçamentária que será encaminhado ao Congresso Nacional. Graziele Bezerra.
3: A proposta prevê um superávit de 18 bilhões e 600 milhões de reais.
2: Nova regra de comercialização de ingressos para eventos quer evitar compra massiva por meios automatizados.
1: E eventos com mais de 1.000 pessoas devem distribuir água gratuita ou oferecer bebedouros. Ana Gabriela Salles.
4: Eventos com mais de 1.000 pessoas em locais abertos ou fechados devem permitir a entrada de garrafas de água próprias dos participantes ou oferecer água de fácil acesso.
2: Política Nacional de Biometria para aeroportos, portos e hidrovias.
1: Medida padroniza procedimentos para aumentar segurança e agilizar embarques. Gabriela Noronha.
5: A proposta prevê a ampliação do fluxo digital de identificação de passageiros em aeroportos, portos, instalações portuárias e hidrovias.
1: E hoje, na apresentação da Voz do Brasil, Luciana Vasconcelos e Luciano Seixas.
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1: O governo federal apresentou hoje ao Congresso a proposta de orçamento para 2027.
2: A previsão para 2027 é de saldo positivo de mais de 18 bilhões de reais nas contas públicas.
1: A proposta também estima o salário mínimo em R$ 1.741 no ano que vem.
2: Quem acompanhou está ao vivo conosco é a repórter Graziele Bezerra. Olá, Graziele, boa noite.
3: Oi, Luciano. Boa noite para você, boa noite para a Luciana e para o ouvinte da Voz do Brasil. Pois é, o projeto de lei orçamentária, PILOA, que prevê aí as receitas e fixa também as despesas do governo para o ano seguinte, foi enviado hoje ao Congresso Nacional. É ele que detalha onde e também quanto, né, o governo vai poder gastar os recursos públicos. O documento aponta que o orçamento total previsto para 2027 é de 7 trilhões e 400 bilhões de reais. E prevê um superávit de 18 bilhões de reais nas contas públicas para o ano que vem, o que indicaria arrecadação superior aos gastos do governo. O ministro do Planejamento e Orçamento, Bruno Moretti, explica os motivos que apontam para um cumprimento deste valor.
6: Primeiro, um peso um pouco menor das despesas obrigatórias, que nos dá mais instrumentos de manejo do orçamento público. Segundo, nós não estamos prevendo nenhum tipo de receita que dependa de aprovação do Congresso, porque, né, em outros exercícios nós encaminhamos o PELOA e junto a ele outras medidas de arrecadação, e aqui nós não contamos com nenhuma medida nova, ao contrário.
3: Estão previstos no documento 272 bilhões de reais para a saúde, 141 bilhões de reais para a educação e 133 bilhões para investimentos. O projeto de lei orçamentária prevê ajuste de R$ 1.741 no valor do salário mínimo para 2026, o que representa aí uma alta de R$ 120 ou 7,4% em relação aos R$ 1.621 atuais. E um ganho real aí de 2,3% em relação à inflação. O documento também projetou alta de 2,46% para o Produto Interno Bruto, o PIB, do ano que vem, que é a soma de todas as riquezas produzidas no país. Eu volto com vocês aí no estúdio.
1: Obrigada, Graziele Bezerra, pelas informações ao vivo aqui na Voz do Brasil.
2: Um novo passo nas negociações entre Brasil e Estados Unidos sobre as novas tarifas aplicadas ao nosso país.
1: Na tarde de hoje, os ministros Mauro Vieira, das Relações Exteriores, e Márcio Elias Rosa, do Desenvolvimento, Indústria, Comércio e Serviços, se reuniram.